Os Paralamas do Sucesso, de Herbert Viana, Busca Vida. E antes Erasmo Carlos, dele Roberto Carlos, Gente Aberta. Agora tem Caetano Veloso.

0: Lineker, Della, Vitoriosa e Caetano Veloso, de sua autoria, Os Passistas.
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Aqui na Cultura Brasil ouvimos Titãs de Arnaldo Antunes e Tony Bellotto, Família. Antes, Baby do Brasil de Caetano, Menino do Rio. E agora, Jussara Silveira.

Nós ouvimos Mariana Aidar, de sua autoria, Palavras Não Falam, e antes Bebel Gilberto, de Marcos e Paulo Sérgio Valle, Soul Nice, Summer Samba. Agora tem João Bosco.

Ouvimos Céu, dela e Aleca Yat, Ave Cruz, e Vânia Abreu, de Vicente Barreto e Paulo César Pinheiro, na Volta que o Mundo Dá. Seguimos com Elis Regina.

Ouvimos Simone, de Gilberto Gil, Então Vale a Pena, e Elis Regina, de Guilherme de Brito e Nelson Cavaquinho, Folhas Secas. Montagem Toninho Silva, seleção musical de Inês Medalha. A apresentação comigo, Fernando Zeda. Uma boa noite, pessoal. Até amanhã.

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3: Vinte e duas horas.
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5: Olá, seja bem-vinda, seja bem-vindo. Mais uma edição do Diversas no Ar. E hoje eu trago novidades das nossas cantoras e compositoras brasileiras. Eu abro com ela, que é uma das maiores artistas da geração dela aqui no Brasil. Quer você goste ou não, estou falando sobre Anitta.

Isso é um fato, principalmente com o lançamento do novo álbum Equilibrium. O sucesso desse trabalho foi imediato, estreou no topo do ranking global de álbuns do Spotify, somando 8 milhões de audições apenas no primeiro dia e emplacando todas as 14 faixas iniciais no Top 100 do Brasil. Um projeto ousado para quem seguiu o imediatismo pop por tanto tempo. O novo trabalho é reconhecido como a fase mais introspectiva e espiritual de sua carreira. O disco consolida sua trajetória internacional, ao mesmo tempo em que mergulha fundo em suas raízes culturais e religiosas no Brasil. Sabedoria, o silêncio, agindo quieto, não faz escândalo. O trabalho é dividido em dois eixos temáticos. O primeiro ato conta com composições majoritariamente em português, focadas em gêneros como samba, funk e reggae. E o segundo ato apresenta faixas em inglês e espanhol voltadas para o mercado global. E visualmente, o trabalho explora a pluralidade de crenças, trazendo referências ao candomblé, umbanda, budismo e rituais indígenas. Eu abro diversas hoje com Desgraça, que é o pé na porta do trabalho Equilibrium, que lembra que ela não abriu mão do funk, inclusive. A letra fala sobre como a artista sobreviveu aos obstáculos da vida e da indústria para alcançar o estado de equilíbrio que dá nome ao álbum, servindo como um hino de afirmação e resistência. Anitta, abrindo diversas hoje. Desgraça.

Ouvimos Anitta, Desgraça, do álbum Equilibrium. E na sequência eu vou tocar mais uma da Anitta. Nanã, um dos pilares espirituais do projeto. A faixa utiliza o canto ancestral do mestre Mateus Aleluia, referenciando o Cordeiro de Nanã, gravado em 77 com os Tincoãs, para criar uma fusão potente entre o funk e a ancestralidade baiana. Mais uma da Anitta, mais uma do Equilíbrio. Vamos ouvir Nanã.

Ouvimos Anitta com Nanã. E agora eu sigo com Jussara Silveira, Tereza Cristina e Rita Benedito. Mais uma dos Tincoãs, adaptação de Matheus Aleluia, Dadinho e Heraldo Bozas. Vamos ouvir Deixa a Gira Girar. E...

0: Essa foi Yara Renó, uma parceria dela com o Curumim. Ouvimos uma flecha, o Kearô, do álbum Orique, da Yara. E antes, Deixa a Gira Girar, com Jussara Silveira, Tereza Cristina e Rita Benedito.
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0: Agora tem Josiara por aqui. Eu Gosto Assim, música de Anelisa Assunção.

Ouvimos Bur no Diversas, Oxê. Com ela, Josiara e Negadeza, do álbum novo Feixe de Fogo. E antes, Josiara, de Anelise Assunção, ouvimos Eu Gosto Assim. E agora tem Badi Assad, uma parceria inédita da Badi com Adriana Calcanhoto, registro do álbum lançado pela Badi no finalzinho de 2025, intitulado Parte de Tudo Isso. Vamos ouvir Você, Cadê?

0: Essa foi Marina Lima, registro do Ópera Grunk de 2026, uma parceria da Marina e Márcio Tinoco. A gente ouviu ela junto com Adriana Calcanhoto. Chega pra mim. E antes, Badi Assad, parceria dela com Adriana, ouvimos Você, Cadê?
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0: E agora Nina Maia com Caô.

Ouvimos Letrux, do álbum Sad Sexy Songs, Ciúme Me Dá Frio, composição dela, e toquei também a Nina Maia, dela, Caô. Agora um feat da Júlia Vargas com Zélia Duncan, música de Luiz Capucho, que foi eternizada na voz de Cássia Eller. A gente ouve Maluco.

0: Ouvimos Mariana Volker com Maria Gadu, música de Juliano Matos, Não Quero Te Querer. Antes, Mamundi, do trabalho Bem-vindos de Volta, Mapa Mundi, dela Yuri Rio Branco, Castelo Branco, Adieu e Pedro Lucas. E toquei também Júlia Vargas com Zélia Duncan, de Luiz Capucho, Maluca.
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0: Alessandra Leão e Lineker, vamos ouvir Tatuzinho.

0: Ouvimos a Lineker, uma música que ela fez inspirada na Ilha de Marajó, single de 2026. E antes, Alessandra Leão junto com a Lineker. Num feat com ela, ouvimos Tatuzinho, uma parceria da Alessandra com Kiko Dinucci. E assim eu encerro essa edição do Diversas. Muito obrigada pela sua companhia, pela sua sintonia. Na terça-feira que vem eu volto com um novo episódio. E o Diversas conta com o apoio de produção da Marina Bertazzoni, edição e montagem Carlos Lima.
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5: 23 horas.
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Ouvimos da dupla Roberto Carlos e Erasmo Carlos com Roberto Carlos, Perdoa. Antes de Lulu Santos com Gal Costa, Lua de Mel. Renato Brás.

De Noel Rosa com Ione Papas ouvimos Por Causa da Hora. Antes, de Ginga e Aldir Blanc com Renato Brás, 7x7. 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Seguimos com Cassiano.

Ouvimos de Beto Guedes, Lô Borges e Fernando Brant com Beto Guedes, Feira Moderna. Antes de Cassiano e Suzana com Cassiano, Calçada. Lulu Santos.

Ouvimos de Seu Jorge com ele, Trabalhador. Antes, de Roberto Carlos com Lulu Santos, Como é Grande o Meu Amor por Você. 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Edivaldo Santana.

Ouvimos de Maurílio de Oliveira, Everson Pessoa e Magno Souza com Maria Rita no meio do salão. Antes de Edvaldo Santana e Luiz Vach com Edvaldo Santana, Gelo no Joelho. Johnny Alf.

Ouvimos de Pedro Giusti e Antônio Vieira com Elza Soares, Na Cabecinha da Dora. Antes, Jari Barroso com Johnny Alf, Coisas do Carnaval. 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Marcelo Viana.

Ouvimos de João de Barro com Zeca Pagodinho, Linda Mimi. Antes de Pixinguinha e Paulo César Pinheiro com Marcelo Viana, Teu Nome. Eu sou Giovana Chaves. Nessa semana sou eu quem apresenta o programa de estágio da Rádio Cultura Brasil. Seleção musical, Vitor Silva Costa. Trabalhos técnicos, Antônio Silva e Fabiano Souza. Supervisão, Eduardo Weber. 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
8: Meia-noite.
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0: Lembra, Toquinho? Que época boa, quando nós fizemos essa canção com o Vinícius, lá em São Paulo, aquele seu apartamento na Peixoto Gomes.
1: Claro que eu lembro, Carlinhos. Tantas músicas, tantos amigos. Pena que as coisas passam.

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1: 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E a apresentação é minha, Giovana Chaves. A música que abre esse horário é Abre Alas.

Ouvimos de Celso Adolfo com ele, Estrela da Luz. Antes de Ivan Lins e Vitor Martins com Ivan Lins, Abre Alas. Os Paralamas do Sucesso.

Ouvimos de Nando Reis, Arnaldo Antunes e Sérgio Brito, com Titãs, Bichos Escrotos. Antes de Herbert Viana e Tetê Tilê, com os Paralamas do Sucesso, Tendo a Lua. 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Barão Vermelho.

0: Ouvimos de Samuel Rosa, Lô Borges e Nando Reis com Skank, Dois Rios. Antes de Luiz Melodia com Barão Vermelho, Vale Quanto Pesa. Itamar Assunção.
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Ouvimos de Gilberto Gil com Camila Lopes, Ladeira da Preguiça. Antes de Itamar Assunção com ele, Parece que Bebe. 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A seguir, Maria Rita.

Ouvimos de Wilson Batista e José Batista com Teresa Cristina, Meu Mundo é Hoje. Antes de Monarco e Ratinho com Maria Rita, Coração em Desalinho. Seguimos com Nara Leão e Edu Lobo.

Ouvimos Lamartine Babo com Carlos Navas e Tetê Espíndola, Juju e Balangandãs. Antes de Dori Caymmi, Nelson Motta, com Nara Leão e Edu Lobo, Rosa da Gente. 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

Ouvimos de Eduardo Gudim com Leila Pinheiro, Praça 14 Bis. Antes de Wilson Moreira e Ney Lopes com Roberto Pinheiro, Só Chora Quem Ama. Eu sou Giovana Chaves. Nessa semana, sou eu quem apresenta o programa de estágio da Rádio Cultura Brasil. Seleção musical, Vitor Silva Costa. Trabalhos técnicos, Antônio Silva e Fabiano Souza. Supervisão, Eduardo Weber. Continue ligado na programação da Rádio Cultura Brasil.

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1: 5 horas e 59 minutos.
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5: Bem-vindo ao Música Regional Brasileira. Nelsinho e Jorge Arante abrem a programação de hoje.

Ouvimos a composição de Nelson Porto, José Valnir e Jota Arante, com Nelsinho e Jorge Arante. Você mentiu. Na sequência, Geraldo Viola e Dino Guedes.

0: Com Tapajós e Tocantins, ouvimos de Lolito, Viola nas Mãos. Antes, com Geraldo Viola e Dino Guedes, de Manuel Lacerda e Geraldo Viola, Viola Perfeita.
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0: com Zé Tapera e Teodoro, do Ronaldo Adriano, ouvimos Casa Fechada, com Campanha e Cuiabano, de Serafim Colombo Gomes, Colchão de Palha.
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0: Garuti e Cuiabá, interpretaram de Morgado e Garuti. Resto de história. Antes com Zé Mulato e Cassiano, do Zé Mulato, Resto de Abandono.
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Com Esperança e Mabel, ouvimos de Zé Fortuna e Carlos César, Terra Tumbada, com Solene e Sorridente, de Dimas Granado e Gimenes, O Lavrador. Na sequência, Craveiro e Cravinho.

0: Ouvimos com Pereira da Viola, a composição de Bartira e Brás da Viola, Trem da Estrada, com Craveiro e Cravinho, de Cravinho e Davi Vieira, Semente Germinada.
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0: Lian interpretou o dele Pássaro Sem Ninho. Antes, ouvimos com Ramiro Viola e Pardini, de Ramiro Viola e Renato Vieira, Rio Bonito, A Rosa e Eu.
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0: Com o Duo Siriema, ouvimos de Tony D'Amito, Moreninho Lindo. Com Juliana Andrade e Jucimara, de Pardinho e Mairiporã, Ninho de Saudade.
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0: com Luiz Faria e Silva Neto, a composição do Luiz Faria, Zé Cantador, com os irmãos Divino, de Roque José de Almeida, Zé Caiana.
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0: Com Rio Pardo, ouvimos de Benedito Valese e Robertinho do Acordeon, Voltas da Vida. Antes, com Léo Canhoto e Robertinho, de Beijinho e Chico Amado, O Canário Cantou. Por hoje é só, continue ligado na Cultura Brasil.
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0: 6 horas 59 minutos.
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0: Olá, ouvintes, aqui é Teca Lima, o Brasis já está no ar. E hoje a gente vai abrir a seleção com um trem mineiro. Trem é treco, é troço, é terem. Pra tudo mineiro usa trem. Trem pra lá, trem pra cá, trem que vai, trem que vem. Pra mineiro, tudo é trem. E se a coisa não vai bem, sai de baixo, que aí tem um trem.
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0: Abrindo a seleção de hoje, o Trem Tá Feio, de Tavinho Moura e Murilo Antunes, com a Gláucia Nasser. Depois, com o Cláudio Nucci, a gente ouviu Mar de Mineiro, de Cláudio e Cacazzo. E ainda Inesita Barroso, com Mineiro Tá Me Chamando, que é de Zé do Norte.
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0: E seguindo ainda por uns trens mineiros, Tavinho Moura.

0: Com a Tânia Alves, a gente ouviu O Sonho, de Zezinho da Viola, e com o Tavinho Moura, Cabaré Mineiro, que é de Tavinho, sobre texto de Carlos Drummond de Andrade.
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0: Agora Marina Machado e o Candombe.
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0: Felicidade.
1: Com Bill Rock e Alessandra Leão, a gente ouviu O Rio, Cadê Riacho, de domínio público. Também de domínio público, Peixe Fora d'Água, com o Grupo do Salto. E abrindo o bloco, Marina Machado, Maria das Mercês, Maria Helena, Vilma e Maria Geralda, lá no Alto do Campo, recolhido do Povo do Açude, da Serra do Cipó, Minas.
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1: E agora a gente vai ouvir, de Recife, o grupo Marça.

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0: com o Paulo Neto, do Recado, que é dele e de Isabela Moraes. Antes, com a Jurema Paz, Não Pedi, de Roberto Mendes e Nisaldo Costa. E com o grupo Marça, de Martins, Vermelhos.
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0: Na sequência, Gilberto Gil, em 1973.

0: Com os Mutantes, ouvimos de Tom Zé e Rita Lee, 2001. Antes, com o Rubi, Oração do Anjo, de Selmar e Matilda Kovac. E com o Gilberto Gil, de Torquato Neto e Carlos Pinto, Todo Dia é Dia D.
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0: E o bloco final de hoje abre com o grupo Cavalo Serpente.

0: Com Lu e Coimbra, fechamos a seleção Peixe Vivo e Marinheiro Só, temas de domínio público adaptados por Lu e Coimbra. Antes, com Mariano Marovato, tradicional, Lampião, e com O Cavalo Serpente, de Bruno Gold, Pé da Montanha. Amanhã tem mais Brasis com os muitos cantares da nossa gente. Muito obrigada pela sua audiência, um grande beijo e até lá.
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4: 7:59.
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6: Oi, oi, eu sou a Roberta Martinelli e esse é o Cultura Livre, começando aqui na Rádio Cultura Brasil. E a minha convidada de hoje é a Gabi Ferreira. Depois de ganhar a projeção ao participar do The Voice Brasil, a Gabi Ferreira lançou as mixtapes Lemon Squeeze e Visions, apresentando seu lado autoral. Em 2024, ela soltou o EP Forbidden Fruit e um ano depois foi a vez de lançar o Carrossel, o primeiro disco dela. Se antes as músicas eram cantadas em inglês, neste trabalho a Gabi mergulha em um universo psicodélico, etéreo e assumidamente brasileiro, com a maioria das músicas cantadas em português. Gabi Ferreira, muitíssimo bem-vinda ao Cultura Livre.
7: Muito obrigada, muito feliz de estar aqui.
6: Ó, oh, tô feliz que você tá aqui.
7: Também.
6: E eu vou apresentar a banda que veio tocar com ela pra vocês conhecerem todo mundo e a gente vai ficar íntimos. Rafael Nieto na bateria, Marília Toledo, João Viegas e Gael Sonkin. Gabi, e você lançou no ano passado, eu falei no começo do programa, o seu tão aguardado primeiro disco, mas antes disso você já tinha um caminho na música.
7: Sim, sim.
6: Como é que começou e como foi?
7: Eu comecei, sempre gostei de música desde criança, participei de muitas coisas até 2016, quando eu fiz um programa de TV. E isso começou um pouco desse meu desejo de ir para esse outro lugar da música, para composição e começar a fazer as minhas coisas. E depois disso eu lancei minha primeira mixtape, que se chama Lemon Squeeze, e daí já faz 10 anos.
6: Daqui a pouco a gente vai falar mais de composição e de outras coisas, que agora eu vou fazer uma pausa na nossa conversa, porque eu sei que você está querendo ouvir essa banda tocar. Com vocês, Gabi Ferreira.

0: Essa foi Jadsa com Sol na Pele, antes Gabi Ferreira com Ponta da Língua. E tem mais papo.
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2: Bom, eu falei ali no começo que a Gabi cantava e ela falou sobre a composição. E além disso, ela também é modelo. E aí eu queria saber como é que você faz para conciliar tudo isso, essas profissões, e se essas coisas se misturam também.
3: Eu sinto que tudo se junta muito. Eu acho que na minha música eu vejo todas as etapas como parte do todo, assim. Para mim é até difícil colocar...
2: Criar universos.
3: É, exato. Acho que a composição é uma grande parte. Acho que o processo de fazer a música, ele tá ali, mas para mim é um... Eu acho que é um processo super imagético. Eu, quando a gente tá fazendo música, eu tô sempre pensando... Meio que no cenário onde eu vejo aquela música, eu penso muito nas cores. Eu acho que eu já vou sempre trabalhando nesses projetos meio tudo junto, sabe?
2: Sim.
3: E tanto que Carrossel, acho que ele começou muito mais no que eu queria passar e nessa ideia visual do todo, antes de ter, sei lá, a primeira música feita.
2: Que legal, você primeiro criou esse lugar.
3: Uhum.
2: Toda vez que a gente recebe um convidado, a gente posta nas redes para chegar perguntas. E aí chegaram duas perguntas no nosso WhatsApp que tem tudo a ver com isso que a gente está falando, então já vou colocar elas aqui.
4: Oi, Gabi, tudo bem? Eu sou a Vitória, eu te acompanho desde 2018, na época do Summer Lover. E eu tenho uma pergunta para você. O seu estilo é muito único. Você costuma usar a moda ou o mundo fashion como inspiração para criar suas músicas, ou isso não acontece? Se sim, eu gostaria de saber como. Beijo.
5: Oi, Gabi, eu sou o Davi, eu já te contei há algum tempo. Minha maior dúvida atual é, você transita muito entre o universo da moda, o universo da música, e eu queria saber como as influências atuais de moda, tendências e trends impactam diretamente no seu processo criativo. Eu queria saber se essas duas coisas andam lado a lado, como funciona. É isso, um beijão.
3: Eu acho que, assim, moda tem um fator muito importante pra mim, até por trabalhar com isso, obviamente. Mas eu não sei, eu acho que ela me impacta, mas de formas específicas, assim. Eu não sei se, obviamente, o panorama geral sempre vai ter alguma influência, mas cada vez mais eu acho que eu busco elementos chaves, assim, de coisas que... Eu gostava quando eu era adolescente, eu tenho muito, assim, eu sempre penso sobre estilo. Eu tinha minhas tias, quando eu tava crescendo, minhas tias moravam em Floripa, assim, então elas eram todas meio hippies, e eu sempre gostei muito disso. Eu acho que pra mim era olhar um certo ideal de mulher, assim, e me apaixonar por aquilo e querer chegar perto daquela essência, sabe?
2: Que bonitinho que sejam suas tias, uhum. Né? Eu acho. Me dá um ar, gente. Que amor. E você entrou na moda com quantos anos?
3: Eu...
2: Mais
3: assim,
2: nova?
3: Né, quando... Logo depois do programa, eu comecei a fazer isso meio paralelo. Mas quando eu cheguei em São Paulo, que foi 2019, foi quando eu entrei de fato, assim. Eu comecei a fazer moda, publicidade. E isso é uma grande parte da minha vida hoje também.
2: Agora a gente vai com mais música.

0: Essa foi Cell com Ocitocina Charged, antes Gabi Ferreira com Law of Nature. E o papo continua.
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2: O Gabi, antes você compunha mais em inglês, né? E aí
1: Sim.
2: no disco apareceram várias em português, né? Como foi
1: Sim.
2: essa transição?
3: Ah, eu acho que, assim, eu comecei a compor em inglês, acho que muito até pela distância, eu acho que causava entre, né, o significado das músicas e, não sei, uma coisa meio boba, assim, pra minha mãe, não sabe do que eu tô
2: Meu, mas
3: falando, tá?
2: tensa, não é nossa língua, não tô me expondo
3: É,
2: tanto.
3: exato, eu sentia que existia o um impacto inicial da canção e depois talvez um interesse de entender um pouco mais sobre lírica e, é, não sei, para
2: Foi
3: mim,
2: aproximando.
3: é, pareceu o momento certo. Eu acho que eu também, é, eu, todo o meu processo com música, ele foi muito na tentativa e erro eu também começando a fazer minhas composições, então tudo que eu tenho lançado acho que também retrata um pouco da trajetória de me familiarizar um pouco com composição e com esse lugar de produção também. Então acho que Carrossel é com certeza o disco que eu mais participei de tudo, assim, eu produzi também um pouco, eu compus tudo, também fiz, foi um dos meus primeiros projetos em grupo, assim.
0: Agora a gente vai com mais uma música do disco Carrossel, Seu Olhar.

0: Jovens Ateus com Espelhos, antes Gabi Ferreira com Seu Olhar. E o papo continua.
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0: A gente estava falando antes do break sobre composição. E aí eu queria falar, esse disco tem também o Leonardo Tous, o João Viegas e o Gael, que assinam a produção e também várias composições com você. E aí eu queria saber como é que foi esse processo coletivo e como foi fazer esse disco a tantas mãos.
2: Foi muito especial. Eu sempre quis agregar mais pessoas dentro do processo. A gente teve coisas muito legais que a gente conseguiu fazer. A gente foi numa viagem para Cabo Frio para poder compor. E acho que as músicas que a gente mais gosta saíram dessa viagem foi Quando Eu Olho Carrossel. E acho que pô, todo mundo estava muito junto o tempo inteiro. Todos somos amigos e colegas, assim. Então foi muito especial. Poder tirar esse tempo para compor todo mundo junto e fazer esse disco.
0: Você sabe que antigamente aqui no programa, toda vez que a gente falava de composições coletivas, a gente sabia que tinha rolado uma viagem, um sítio, um bar. Mas ultimamente, não, sempre rolou um WhatsApp, sabe? Então a
2: Exato.
0: gente, eu sempre tenho medo dessas perguntas de acabar com o romantismo, mas você foi lá e afundou no romantismo, que eu
2: Não, e acho que
0: gosto.
2: a gente foi nessa tentativa até de ser
0: De viver
2: romântico, exato.
0: mesmo.
2: E eu acho que fez muita diferença, assim. Acho que esse processo, quando você tá imerso, e principalmente quando você se sente na obrigação de sair com algo que vai fazer a viagem inteira valer a pena, assim. Então, acho que a gente foi muito nessa ideia e foi muito legal, assim, ver cada pessoa fazendo uma partezinha. Tipo, a gente ia, sei lá, complementando uma coisinha um do outro. Foi muito massa.
0: Que demais. Hora de conferir mais música? Agora tem Quando Eu Olho.

0: Vanguard com La Madre de la Selva, antes Gabi Ferreira, Quando Eu Olho. E tem mais papo.
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2: Gabi, você tem alguns feats, mas no seu trabalho você tem poucos feats.
3: Sim.
2: Né? Mas você já gravou com a Ima,
3: com a Karen Jones. Também.
2: E aí, por que, que você acha que... Por que, que você ainda não trouxe outras vozes para agregar ao seu trabalho? Não tô te cobrando, tá? Tô muito de medo das perguntas parecerem cobranças.
3: Cara, isso é uma pergunta que eu me faço às vezes também. Eu acho que, normalmente... Para os meus projetos, acho que como eu penso muito do começo ao fim ali e acabo compondo as músicas, eu não sei, eu achava difícil às vezes achar espaço para outras pessoas fazerem coisas, mas é uma coisa que eu quero trazer mais, assim.
2: Mas eu acho legal você falar isso, porque num tempo em que a gente vive de tantos feats, e os feats não necessariamente são feats orgânicos, muitas vezes são para agregar número, para agregar play.
3: Sim.
2: Acho bonito você falar, tipo, ah, é um trabalho, porque é um trabalho, é o seu primeiro trabalho.
3: Sim, e acho que é tão pessoal.
2: É isso.
3: E às vezes... É, assim, todas as participações que eu já fiz e feats que eu fiz são com pessoas que eu admiro muito e que aconteceram é isso, acho que organicamente conexões muito boas e uma vontade de fazer coisa junto, assim. Então, não sei, eu sempre achei estranho a sensação de quando você vai pro estúdio, você é isso, você tem que fazer algo com alguém que você tá conhecendo e vocês ainda não têm necessariamente uma sintonia, né?
2: Sim. Ah, continua assim.
3: Yeah.
2: Oh, chegou mais uma perguntinha pra Gabi.
4: Oi, Gabi, tudo bem? Eu sou a Marjo Pagani. Queria aproveitar um pouquinho desse tempo pra parabenizar o trabalho lindo que você fez em Carrossel. Eu acredito que ao longo da entrevista você tenha comentado um pouco sobre como foi seu processo criativo, quais foram suas referências de escrita e de produção, mas se existe algo que é inevitável não pensar quando se trata da Gabi como artista, é a estética super bem definida. Todas as suas eras são muito bem trabalhadas, muito bem pensadas e singulares. A gente vê quanto você consegue evoluir a cada momento. E por isso eu queria entender se você sente vontade de explorar esse universo ainda mais. A gente tem o clipe de Quando Eu Olho, além de outras produções belíssimas no audiovisual. E se existe, enfim, mais algum desdobramento pra essa era. Um beijo, todo sucesso do mundo pra você.
2: Arrasou, deu a informação que você dirigiu o clipe de Quando Eu Olho,
3: sim,
2: né?
3: Sim, sim. É, eu acho que dentro dessa parte... É engraçado até, porque eu sinto que isso... Essa questão de eras, eu acho que talvez é um termo que tá um pouco mais recente, assim, mas eu fui muito assombrada por essa ideia durante muito tempo, porque eu sinto que eu nunca conseguia chegar num lugar de falar, tá bom, é isso, esse tipo de música que eu quero fazer pelos próximos 10 anos da minha vida. Tipo, cada projeto, eu sinto que eu sou muito refém das minhas, das coisas que eu tô curiosa no momento, e acaba que todo o trabalho sempre vira um reflexo muito do que eu tô interessada, do que eu tô ouvindo. Então, é bom saber que as pessoas acham que isso é,
2: é legal.
3: Uma coisa boa.
2: Não. Gabi, tem uma frase que quem me acompanha há algum tempo, acho que já deve ter me ouvido falar várias vezes, que o Vado, que é um cantor e compositor, falou pra mim, ele faz discos muito diferentes.
3: Uhum.
2: E ele falou pra mim, eu nunca acertei o suficiente pra ter que me repetir. Eu amo, mas assim, não é verdade, claramente. Mas mesmo quem acerta, eu acho que essa inquietação artística na carreira, eu acho que você tá no começo da sua carreira, você tem uma longa jornada pela frente. Mas eu espero que você carregue essa inquietação com você e essa vontade de sempre mudar e falar o que te move.
3: E eu sinto muito isso, assim, pra mim, fazer música, ela parte da genuína curiosidade de explorar o que a gente consegue fazer agora, assim.
2: Bom, o Cultura Livre de hoje tá ficando por aqui. Queria agradecer demais. Obrigada, Gabi.
3: Obrigada
2: sua banda maravilhosa. Voltem sempre, agora que vocês já sabem o caminho. toda vez agora a gente tá gravando a faixa bônus, então você sai daí e vai pro nosso canal no YouTube, que lá tem uma surpresinha que a Gabi fez de presente. E pra encerrar, tem a música que dá nome ao disco, e acho que você tá esperando ela desde o começo. Tem Carrossel. Um beijo e até semana que vem.

0: Ima com 2001, antes Gabi Ferreira com Carrossel, e a gente segue agora para nossa faixa bônus.
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0: Bem-vindos à faixa bônus do Cultura Livre, hoje com a Gabi Ferreira. Olha, a faixa bônus é esse lugar mágico que a gente gosta de fazer. A gente faz ao contrário do que as pessoas fazem, né? As pessoas na televisão fazem as pessoas tocarem versões. A gente na televisão não toca versão, mas aqui na faixa bônus a gente pede para as pessoas trazerem alguma coisa que seja, sei lá, especial, que elas queiram tocar. O que que você trouxe, Gabi?
2: A gente vai fazer uma homenagem para Lu Borges. Vamos tocar Sou Como Você É, que é uma música linda, a gente ama muito.
0: Essa música é linda, é do disco do Tênis, que é de
2: Isso.
0: 72, que acho que foi o primeiro disco do Lô pós-Clube da Esquina, né? Primeiro disco solo dele pós-Clube.
2: Sim, é uma música linda, escreveu pro irmão dele. Então acho que tem um lugar especial.
0: Que lindo. É isso, a gente sempre quer homenagear a Lô Borges e na voz da Gabi vai ficar mais lindo. Vamos ver como fica.

0: Essa foi Gabi Ferreira aqui no Cultura Livre. Lembrando que você pode ver esse programa no nosso canal do YouTube. Eu sou a Roberta Martinelli. O apoio de produção é da Mavi Parras e a montagem é do Altair Borges. Um beijo e até.
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6: 8h59.
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9: Olá, bem-vindos ao Cinecultura, seu programa sobre música de cinema e universo do audiovisual aqui na Rádio Cultura. Eu sou Alexandre Ingrevalo e na edição de hoje uma seleção musical variada com temas de filmes brasileiros e internacionais. Fique com a gente.

Abrindo o Cine Cultura de hoje aqui pela Rádio Cultura, eu trouxe duas composições de Chico Buarque que foram criadas para filmes brasileiros e levam os nomes desses filmes. Ouvimos Bye Bye Brasil, que é uma parceria do Chico com o Roberto Menescal, aqui na versão instrumental, aqui esse registro feito pelo Tom 3. E antes, o próprio Chico Buarque, acompanhado ao bandolim por Hamilton de Holanda, no contrabaixo Guto Virte e na percussão Tiago da Serrinha, numa regravação, uma releitura da composição do Chico Vai Trabalhar Vagabundo, que foi criada para o filme do Hugo Carvana, que leva esse mesmo nome, Vai Trabalhar Vagabundo. Seguindo agora com uma composição de Jorge Henrique.

Ouvimos com a Orquestra Filarmônica da BBC, sob regência de Rumon Gamba, a composição de Jorge Ohrick, a suíte do filme Sempre Chove aos Domingos, títulos principais e cena de abertura, e também Tommy e Ross. Na sequência, a Orquestra Nacional da França interpreta a suíte do filme Tenente Quijé, aqui o segundo movimento, romance, Opus 60.

0: Aqui no Cinecultura ouvimos orquestra e coro do Festival de Londres, sob regência de Stanley Black, a suíte do filme Sangue e Areia, de 1941. Antes do filme Tenente Kijel, segundo movimento romance, composto por Sergei Prokofiev, no registro da Orquestra Nacional da França, regida por Lorin Maazel.
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0: Hoje aqui no Cinecultura, uma seleção musical variada com temas de filmes brasileiros e internacionais. Vou abrir o próximo bloco com a suíte do filme O Expresso Polar, composição de Alan Silvestre, com orquestra regida pelo próprio compositor.

John Williams e orquestra na composição do próprio John Williams, Out to the Sea, da trilha sonora do filme Tubarão, de Steven Spielberg. E antes, a suíte do filme O Expresso Polar, de 2004, Alan Silvestre regendo orquestra de estúdio, composição do próprio Silvestre e Glenn Ballard. E agora, eu volto com mais música brasileira aqui no nosso Cine Cultura pela Rádio Cultura. Vamos ouvir a OSESP, regida por Roberto Minchuk, em Overture, criada para o musical Orfeu da Conceição. Composição de Tom Jobim e Vinícius de Moraes.

Mais uma composição de Chico Buarque aqui no nosso Cine Cultura, Samba do Grande Amor, que foi criada para o filme Para Viver um Grande Amor. Aqui na interpretação de Hamilton de Holanda, bandolim, Guto Virte, contrabaixo, André Vasconcelos, contrabaixo também, e Tiago da Serrinha, percussão. E eu abri esse bloco com a OSESP, Orquestra Sinfônica do Estado de São Paulo, regida por Roberto Minchuk, composição de Tom Jobim e Vinícius de Moraes, no musical Orfeu da Conceição, Overture.

0: E assim encerramos o Cine Cultura de hoje. Gravação e montagem de Toninho Silva, apoio de produção Bruno Trentin. Eu sou o Alexandre Ingrevalo e agradeço a sua companhia. Voltamos a nos encontrar na semana que vem. Até lá!
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2: 9 horas 59 minutos.
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5: Olá, você ouvinte sintonizado na Rádio Cultura Brasil. Eu sou Teca Lima. A partir de agora, comando aqui a seleção musical e também a apresentação. E hoje eu vou abrir com duas canções que têm os versos do poeta José Carlos Capinã, começando com Roberto Mendes.

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Martins e Josiara, de Geraldo Azevedo, Sabor Colorido. Antes, com o Zé Cabaleiro, ouvimos de Alceu Valença, Geraldo Azevedo e Zé Ramalho, Táxi Lunar, e com Chico César dele mesmo, A Prosa em Púrpura do Caicó. E agora tem a lindíssima parceria de João Bosco e Chico Buarque, com os dois, Sinhá.

Com Criolo e Mara Andrade do Criolo Ogum Ogum. Antes nós ouvimos a Rainha Clementina de Jesus, música do folclore afro-brasileiro, Canto 5, de Canto dos Escravos, e com Chico Buarque e João Bosco dos dois, Sinhá. Agora tem Moacir Santos pela banda Ouro Negro.

0: Station.
1: Caetano Veloso, de sua autoria, O Estrangeiro, e antes com a banda Ouro Negro, o tema de Moacir Santos, Lemurianos, Pétala.
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0: Fechando a seleção, duas composições de Caetano Veloso, com Gal Costa como 2 e 2, gravação ao vivo, e com o Barão Vermelho, Eclipse Oculto. Muito obrigada pela sua audiência, um beijo e até a próxima.
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6: 11 horas.
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9: Olá, sejam bem-vindos a mais uma edição do programa da Brasil Jazz Sinfônica. Eu sou Cris Matsudi e hoje iremos explorar justamente aquilo que faz da jazz uma orquestra única, a sua versatilidade. Tutti, Big Band, Noneto, Camerata, Cordas. Os nomes mudam, os tamanhos variam, mas a essência é a mesma. Música bem feita, com personalidade e domínio de linguagem. A gente começa com a Big Band da Jazz, em um arranjo cheio de energia para Sítio do Pica-Pau Amarelo, de Gilberto Gil. O arranjo é de Fernando Correia, com destaque para o trompete de Sidmar Vieira.

Ouvimos Sítio do Pica-Pau Amarelo, de Gilberto Gil, com a Big Band da Brasil Jazz Sinfônica, em arranjo de Fernando Correia, com Sidmar Vieira no trompete. E se a Big Band já mostra uma das facetas da orquestra, quando todos os músicos entram em cena, a gente tem o chamado tutti. E é nessa formação completa que ouvimos agora Zanzibar, de Edu Lobo, em arranjo de Nelson Aires, com regência de João Maurício Galindo e destaque para o saxofone de Chico Macedo.

Essa foi Zanzibar, de Edu Lobo, com a Brasil Jazz Sinfônica em formação completa, arranjo de Nelson Aires, regência de João Maurício Galindo e solo de Chico Macedo. Mas a versatilidade da jazz não para por aí. Reduzindo a formação, a gente chega ao noneto. 9 músicos em cena, com uma sonoridade mais enxuta, mas igualmente expressiva. É o que ouviremos agora em Devagar com a Louça, de Luiz Reis e Haroldo Barbosa, em arranjo de Rubinho Antunes e solo de Sidmar Vieira.

Ouvimos Devagar com a Louça, de Luiz Reis e Haroldo Barbosa, com a Brasil Jazz Sinfônica em formação de Noneto, arranjo de Rubinho Antunes, a regência de João Maurício Galindo e solo de Sidmar Vieira. E agora entramos no universo da camerata, uma formação reduzida de caráter mais íntimo, que remete à tradição da música de câmara. E é nesse formato que ouvimos Samba em Prelúdio, de Baden-Powell, em arranjo de Rodrigo Morte, com regência de Gustavo Petri e destaque para o fagote de Patrícia Mastrella.

Essa foi Samba em Prelúdio, de Baden Powell, com a Brasil Jazz Sinfônica em formação de camerata, arranjo de Rodrigo Morte, regência de Gustavo Petri e solo de Patrícia Mastrella. E falando em variações de formação, agora a gente ouve apenas o naipe de cordas da orquestra. Violinos, violas, violoncelos e contrabaixos assumem o protagonismo em Sweet Child O' Mine, clássico do Guns N' Roses, em arranjo e regência de Gustavo Petri, com destaque para a espala Thaís Moraes.

Ouvimos Sweet Child O' Mine, do Guns N' Roses, com o naipe de cordas da Brasil Jazz Sinfônica, em arranjo e regência de Gustavo Petri. E a seguir, a Big Band volta à cena com palco de Gilberto Gil, em arranjo de Marcelo Guelfi, com Fernando Correia na guitarra e Jefferson Rodrigues no saxofone.

Essa foi palco de Gilberto Gil com a Big Band da Brasil Jazz Sinfônica, em arranjo de Marcelo Guelfi, com Fernando Correia na guitarra e Jefferson Rodrigues no saxofone. E na sequência, ouviremos Look to the Sky, de Tom Jobim, em arranjo de João Lenhari.

Você ouviu Look to the Sky, de Tom Jobim, em arranjo de João Lenhari, com a Big Band da Brasil Jazz Sinfônica, sob regência de João Maurício Galindo. E com a orquestra completa novamente em cena, vamos ouvir agora um clássico do jazz, Mercy, Mercy, Mercy, de Joe Zawinul, em arranjo de Nelson Aires. A regência é de João Maurício Galindo, interpretação de Nelton S. na bateria, Fernando Correia na guitarra, Luiz Neto e Gerson Galante nos saxofones e Naor Gomes no trompete.

Ouvimos Mercy, Mercy, Mercy, de Joe Zawinul, com a Brasil Jazz Sinfônica, em arranjo de Nelson Aires e regência de João Maurício Galindo, com solos de Nelton S., Fernando Correia, Luiz Neto, Gerson Galante e Naor Gomes. E para encerrar o programa de hoje, uma canção que atravessa gerações. Aquarela, de Vinícius de Moraes, Maurício Fabrício e Toquinho. Aqui, com participação do próprio Toquinho e Camila Faustino, em arranjo de Amilson Godoy e regência de Gustavo Petri.

0: Ouvimos Aquarela, com Toquinho e Camila Faustino, ao lado da Brasil Jazz Sinfônica, em arranjo de Amilson Godoy e regência do maestro Gustavo Petri. E assim encerramos esta edição, mostrando como a Brasil Jazz Sinfônica transita entre formações, estilos e universos com naturalidade, sempre mantendo sua identidade sonora. Os trabalhos técnicos são de Wagner Freitas, o apoio de produção é de Mavi Parras, a produção é de Sofia Razel e a apresentação é minha, Cris Maxude. Muito obrigada pela companhia e até o próximo programa.
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3: Olá, seja bem-vindo ao Chat MPB. Eu sou a Fernanda Freire, tenho comigo na produção e no estúdio Vitória De Paula e Isabela Vitiello. Os trabalhos técnicos são de Felipe Rodrigues e a supervisão é de Adriana Braga. Boa tarde, hoje é 3 de maio, eu fico com você até as 3 da tarde. Além de muita música, preparamos dicas culturais, entrevistas, quadros e reportagens, tudo pensado especialmente para você. Nessa edição, conheça Pedro Pinho, diretor de cinema, que traz o lançamento do filme O Riso e a Faca para o Brasil, premiado em Cannes. Também na programação, duas reportagens, uma sobre o teatro musical brasileiro e outra sobre a exposição Fotografia Sem Câmera. Você ouvinte pode falar com a gente pelo WhatsApp e pedir sua música preferida pelo número 11 973737229. Repetindo, 11 973737229. Isso tudo e muito mais aqui no Chat MPB, o programa que mexe com a sua inteligência. Vamos abrir a programação de hoje com Titãs.

0: Começamos nosso programa com Titãs Domingo, de Sérgio Brito e Tony Bellotto. 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
0: Em São Paulo, meio-dia e 6 minutos, estamos ao vivo com o Chat MPB. Hoje a gente conversa com Pedro Pinho. O diretor português fala sobre o filme O Riso e a Faca, que chegou no Brasil dia 30 de abril, após ter sua estreia no Festival de Cannes, onde foi premiado.
2: Sou Pedro Pinho, tenho 48 anos, sou realizador de cinema, diretor de cinema. Comecei a trabalhar em 2005, 2006, e logo nessa altura fiz o meu primeiro documentário, que se chama Bate Septa. E também foi nessa altura que criei a minha estrutura de produção com 5 outros colegas, que é uma espécie de cooperativa de produção, que se chama Terra Treme. Desde então que tenho andado pelo cinema. E que também tenho feito tudo para integrar o cinema na minha vida e nas minhas questões, na minha reflexão política e pessoal, moral. E pronto, a minha primeira longa-metragem de ficção chama-se Fábrica de Nada, estreou em 2017, e O Riso e a Faca é a segunda longa-metragem de ficção que fiz, que estreou em Cannes no ano passado e que irá agora estrear no Brasil.
3: Então, Pedro, a gente está aqui para falar do Riso e a Faca, e eu queria perguntar como que surgiu a ideia e o que que te levou a contar essa história nesse momento da sua trajetória.
2: Sim, a ideia surgiu um bocadinho da conexão que eu estabeleci logo no primeiro documentário que fiz, que é o Bab Septa, realizado com o Frederico Lobo. É um filme sobre os tempos de espera das pessoas que estão a tentar entrar na Europa. E nós filmámos no norte de Marrocos e na Mauritânia. Foi uma rodagem muito longa e durou 4 meses. E o meu tempo de relação com esse território acabou por ser mais longo ainda. Eu voltei muitas vezes, acabei por estabelecer uma relação emocional muito forte com a Mauritânia, com pessoas de lá. E pronto, e a partir daí começou a desenvolver-se todo este questionamento que depois, veio a dar origem ao filme, que é essa relação de presença continuada. De populações europeias em lugares de privilégio em cidades africanas, ou seja, cidades africanas pós-coloniais.
3: E Pedro, a obra traz uma reflexão de colonialismo, meu Deus, neocolonialismo. O que que mais te interessava que fez você querer investigar essa relação assim agora?
2: Eu, de alguma forma, tenho percebido que a questão central a todos os meus filmes, que não é a questão mais aparente, mas escavando bem, é aquela que está lá sempre, é essa ideologia, essa ideia da Europa. De alguma forma, é uma coisa que também está muito relacionada à minha história pessoal, à minha vida. De várias maneiras, que não teremos tempo aqui para explorar, mas essa ideia da Europa que nos é imposta enquanto europeus, enquanto pessoas que nascem naquele território, é uma coisa que me interessa sempre muito questionar e pôr em causa. E, portanto, eu acho que de alguma forma esse tema está subjacente a quase todos os filmes que eu fiz.
3: E Pedro, os seus filmes misturam essa ficção, mas de alguma forma documental assim também, né? E como que isso aparece diretamente no Riso e a Faca?
2: Sim, eu comecei o meu percurso de cinema no documentário, né? E o documentário ensinou-me uma série de ferramentas de trabalho, que são ferramentas de várias ordens, estéticas inclusivamente, mas também práticas de como gerir a rodagem. E, portanto, tudo o que eu aprendi de saudável e de positivo no documentário, eu tento trazer para dentro da ficção. E sempre à procura de uma coisa que a mim me marca muito noutros cinemas, que é uma certa impressão de verdade, uma certa relação muito conectada com a realidade, não é? E por isso, eu, apesar do filme O Riso e a Faca ser um filme inteiramente ficcional, ou seja, todas as situações são situações criadas, e escritas, a forma como eu decidi filmá-las e como eu quis filmá-las, um bocadinho numa lógica de desconstrução de mise-en-scène e de uma lógica mais de tentar criar um certo caldo que reproduz o fluxo temporal da vida e portanto, ajuda a ter essa, a gerar essa questão da impressão de verdade. Eu acho que as pessoas falam em documentário quando falam deste filme por causa disso, por causa dessa impressão de que as coisas estão acontecendo ali na hora.
3: E Pedro, eu quero perguntar do título, O Riso e a Faca, que traz o nome de uma música do Tom Zé, né? Por que que rolou essa escolha?
2: A escrita do filme foi uma escrita muito musicada. Eu basei-me em 2017, quando eu comecei a escrever o filme com outras pessoas, com outras cinco pessoas na altura. Todas estas questões que o filme aborda estavam ainda muito frescas, a chegar a Portugal de uma forma muito fresca. E muitas vezes elas vinham do Brasil. A influência cultural, política do Brasil em Portugal é muito grande atualmente. É inclusivamente maior do que eu ouso dizer que hoje em dia a influência cultural e política do Brasil é maior do que a da França, que era tradicionalmente a grande origem das ideias que se consumiam em Portugal. E portanto, houve muita música que foi alimentando a escrita, como por exemplo o Rico da Alhama ou o Carol Conká. Tudo isso são coisas que descobrimos nessa altura em que estávamos a escrever. Pronto, o Tom Zé é alguém que eu amo profundamente a sua música. Tive a felicidade de encontrar uma vez no início dos anos 2000, muito brevemente, no Festival de Músicas do Mundo de Sines, que é uma cidade do sul de Portugal, e fiquei super fã sempre, ouço sempre. E essa música do Tom Zé, O Riso e a Faca, é uma música que fala de um turbilhão e de uma série de contradições internas que eu gostaria que tivessem presentes no filme. Então, pronto, desde o início do momento da escrita que eu gostaria de ter essa cena em que os personagens cantam essa música dentro de um carro e que gostaria de ter o título como título do filme.
3: E Pedro, se você puder falar um pouquinho mais sobre o impacto da música no filme, quais outras músicas que vocês utilizam ali assim na narrativa?
2: Sim, o filme é muito pontuado por música guineense, que é uma música que, bom, Guiné-Bissau é um país com uma produção cultural muito forte, não só na música, mas na música muitíssimo forte, desde há muito tempo. E há uma banda que se chama Super Mama Jombo, que é uma banda que, de alguma forma, é a banda original sonora da Revolução Guineense e da luta de libertação. Eles que cantaram todo esse período, né? Após no final da vida do Amílcar Cabral, após a morte do Amílcar Cabral, todo o período de final de luta de libertação e depois de independência e pós-independência também, era o momento em que essa banda era mais ativa. E, portanto, eles têm uma quantidade grande de discos e de canções, e todas elas absolutamente geniais. Infelizmente, eu não pude

0: usar todas no filme, apesar de muito querer. Mas sim, é uma coisa central no filme. E há outras coisas, o Zé Carlos Schwartz, que também é um músico guineense que eu admiro muito. Pronto, o filme é um filme bastante musical. Porque de alguma forma a vida em Bissau também é muito musical. E a presença da noite é muito forte, e a presença da noite nos contextos que estávamos a filmar também é muito forte. Então, sim, a música invade o filme por todos os poros.
1: Ouvimos a primeira parte da entrevista com o diretor Pedro Pinho. Vamos dar uma pausa e ouvir a música de Tom Zé, que dá nome ao filme do diretor.

0: O Riso e a Faca, de Tom Zé. Vamos seguir com a segunda parte da entrevista que eu fiz com o diretor de cinema, Pedro Pinho.
1: Como foi o processo do trabalho com o elenco e a equipe, que foi uma construção bem coletiva, né? Especialmente num contexto de você estar internacionalmente em outro lugar.
2: Sim, é isso. Eu estava a falar um pouco da minha metodologia de trabalho na rodagem, mas a ideia que eu gosto de fazer e de usar é que o guião é apenas um ponto de partida para o trabalho das cenas, né? Então, há várias leituras de guião e depois há um convite à improvisação e à discussão também. Antes da improvisação, muita discussão, muita conversa sobre vários aspectos formais, políticos, morais da cena. E é a partir dessa discussão e dessa improvisação que, no fundo, se escreve a forma final da cena, que depois, obviamente, irá ser montada, irá ser escolhida, mas, portanto, a escrita não é uma coisa que esteja pronta quando nós começamos a filmar. Existe, mas não está finalizada. E esse processo de discussão eu acho muito importante, também por isso, para ir sentindo o pulso à realidade das contradições, dos embates que a rodagem produz estando naquele território, né?
1: E Pedro, quais foram e quais são os principais desafios de filmar em um contexto tão diverso, que envolve tantos países diferentes, tantas culturas diferentes, tantas pessoas diferentes?
2: Bom, os desafios são inúmeros, não é? Mas de alguma forma, talvez, sendo eu um realizador branco português, e o filme, apesar de se tratar de uma história, em que os personagens são todos personagens em trânsito, e portanto os personagens principais não são daquele território, mas o filme passa-se ali, eu acho que cuidado, essa atenção permanente e essa alerta, esse questionamento interno, entre nós, equipa, os atores, as pessoas que estavam à nossa volta, talvez seja a questão mais forte e mais transformadora e mais potente, ao nível dos desafios que a rodagem teve.
1: E Pedro, a personagem interpretada pela Cléo Diara tem um papel central e ela foi premiada, né? O que que a personagem traz para o olhar do seu filme?
2: Essa é uma questão muito interessante que eu ainda não resolvi completamente na minha cabeça, mas que tem sido muito presente nos debates que temos feito à volta do filme. Sobretudo porque é isso, apesar de o protagonista do filme é este Sérgio, que é um engenheiro do ambiente que vai trabalhar numa ONG na avaliação ambiental da construção de uma estrada, e que encontra outros dois personagens, a Diara e o Guilherme. E, de alguma forma, essas personagens resgatam o ponto de vista do filme da personagem principal, não é? E há uma espécie de potencialidade do agenciamento dessas duas personagens, sobretudo na versão curta, mais da personagem da Diara, na versão integral do filme, que é uma versão que não irá para salas agora, que só depois será mostrada. É o caso da personagem do Guilherme, que tem esse protagonismo. Mas, de alguma forma, é isso. As personagens, as duas personagens, outras, apresentam uma potência do seu agenciamento que resgata um bocadinho o ponto de vista do filme, né? E isso é muito, eu acho isso muito interessante e acho muito curioso descobrir isso ao falar com as pessoas que veem o filme, né? É muito interessante isso.
1: E Pedro, que tipo de reflexão você espera provocar no público com esse seu filme?
2: Então, o que eu tenho percebido é que o filme ecoa de formas muito diferentes segundo os tipos de público onde é mostrado. Nós viemos agora de uma pequena turnê na Guiné-Bissau, e obviamente ele já tinha sido visto por muitos guineenses em Portugal e em França e na Bélgica. E eu acho que ele não ecoa da mesma forma em Portugal, em França, na Bélgica, no Brasil. Aqui no Brasil, eu acho que há uma série de conhecimento sobre os temas que o filme trata. Claro, o Brasil, eu acho que tem um grande desconhecimento sobre a realidade africana. Pelo menos é a sensação que eu tenho, assim, de modo geral. É uma generalização, obviamente. Mas há muito esta ideia de África ser um país, África ser uma unidade única e tal. Mas ainda assim, apesar disso, há um grande potencial de reflexão sobre a questão colonial, não é? É uma coisa muito presente, no Brasil de hoje. E, portanto, ainda para mais o facto de o filme ter esta relação que tem com Portugal. E, portanto, eu acho que ele irá produzir um impacto muito forte aqui, claro, com todas as questões que levanta. Na Guiné-Bissau, eu acho que o filme produziu, sobretudo, uma espécie de reconhecimento e de prazer em ver abordado do outro lado, portanto, do lado europeu, uma série de evidências e de coisas que são muito claras quando se está lá, mas que é muito difícil os portugueses, mas em modo geral os europeus, assumirem e introduzirem no seu olhar e no seu discurso. E, portanto, esse reconhecimento é muito prazeroso para mim, essa possibilidade de dizer: ok, a partir daqui podemos falar, não é? A partir daqui podemos falar. Até aqui não estávamos a conseguir falar. E isso é uma felicidade muito grande para mim.
1: Então, Pedro, para encerrar a nossa entrevista, eu quero perguntar de depois do Riso e a Faca, quais caminhos que você, caminhos ou questões que você quer explorar no seu trabalho, no cinema?
2: Bom, eu estou agora muito no início da escrita de dois ideias, dois projetos. Um deles é uma espécie de remake, de adaptação livre de um filme que é um dos meus filmes preferidos, de um realizador português que se chama João César Monteiro. O filme chama-se A Flor do Mar. É um filme protagonizado pela Laura Morante, é filmado nos anos 80, e eu gostava muito de fazer uma atualização, uma adaptação desse filme para os dias de hoje. E um segundo projeto é sobre um conjunto de personagens finalistas de cinema e de arte, um pouco como eu fui há 20 anos, 30 anos atrás, mas na Lisboa de hoje, que é uma Lisboa muito diferente e com muitas questões e de alguma forma também uma cidade sitiada e uma cidade colonizada em muitas dimensões. E, portanto, são esses os dois projetos em que eu estou a trabalhar.
1: Então, essa foi a entrevista com o diretor Pedro Pinho. Pedro, muito obrigada pelo interesse, pela sua presença aqui no
2: Obrigado.
1: Chat MPB com estudantes de
2: Obrigado.
1: jornalismo. Muito obrigada pela entrevista. E, Pedro, só para deixar aqui para o ouvinte, onde que a gente pode se te acompanhar pelas redes sociais ou onde a gente vai poder ver o filme que vai lançar dia 30 de abril, né, aqui no Brasil?
2: Então, eu aí vou falhar porque eu não tenho informação atualizada sobre as salas onde o filme vai passar. Mas pronto, quer nas redes sociais da Vitrine, quer nas redes sociais da coprodução brasileira, que é Bubbles Project, quer nas redes sociais de Uma Pedra no Sapato e da Terra Treme, vocês poderão consultar toda essa informação. Eu lamento não ter de cor as salas porque não conheço bem, então sim, mas nessas redes sociais com certeza terão toda essa informação.
0: Esse foi Pedro Pinho. O diretor português apresentou o filme O Riso e a Faca. O filme chegou no Brasil no dia 30 de abril, após ter sua estreia no Festival de Cannes, onde foi premiado. Na sequência do Chat MPB, vamos tocar mais uma música do Tom Zé, No Ar, de Me Renda-se, que recebeu destaque após fazer parte da trilha sonora do longa de Walter Salles, Ainda Estou Aqui.

Com Tom Zé, dele e Valdez, Jimmy Renda-se. O São Paulo Restaurant Week 2026 está na sua 36ª edição, reunindo mais de 200 estabelecimentos com o tema A Cozinha dos Campeões. A ideia é homenagear os países que já venceram a Copa do Mundo para celebrar a diversidade cultural da competição por meio da gastronomia. O festival também tem o objetivo de democratizar o acesso à alta gastronomia, já que o público pode aproveitar menus completos a preços fixos em algum dos restaurantes mais renomados de São Paulo. São Paulo Restaurant Week 2026 acontece até o dia 10 de maio. A lista dos restaurantes participantes e mais informações você pode conferir em eventos.restaurantweek.com.br. Vamos ouvir Flávio Venturini.

0: Você ouviu com Milton Nascimento Tudo o que Você Podia Ser, de Lô e Márcio Borges. Abrindo o bloco na voz de Flávio Venturini e Vanessa da Mata, Noites com Sol, de Flávio Venturini e Ronaldo Bastos.
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0: Rádio Cultura Brasil, meio-dia e 40 minutos, no momento 19 graus aqui na Água Branca.
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0: Agora o trânsito na cidade de São Paulo e nas estradas paulistas com Felipe Rodrigues.
2: No momento, temos 73 quilômetros de congestionamento na capital paulista. As piores regiões são a sul com 20 quilômetros e a leste com 18 quilômetros de lentidão. Entre as principais estradas, a Rodovia dos Imigrantes está com tráfego lento entre os quilômetros 56 e 47 no sentido São Paulo, devido ao excesso de veículos. A Rodovia Anchieta também está com tráfego lento no sentido capital, no trecho entre os quilômetros 54 e 46.
0: Obrigada, Felipe.
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0: Estamos ao vivo com o Chat MPB e quem canta agora é Legião Urbana.

0: Com Gilberto Gil, dele e Liminha, vamos fugir. Antes, com Legião Urbana, Tempo Perdido, de Renato Russo.
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0: Em São Paulo, meio-dia e 51 minutos, estamos ao vivo apresentando o Chat MPB, o programa que mexe com a sua inteligência. No ar, Gal e Caetano.

0: Você ouviu, na voz de Gal Costa e Caetano Veloso, Sorte, de Ronaldo Bastos e Celso Fonseca.
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0: Vamos às notícias com Isabela Vitiello. Boa tarde, Isabela.
2: Boa tarde, Fernanda. Boa tarde, ouvinte. Nesse sábado, o presidente dos Estados Unidos, Donald Trump, afirmou em uma publicação nas redes sociais que irá analisar a proposta de paz mais recente feita pelo Irã, mas disse que não imagina que ela será aceitável. Um dia antes, o líder americano havia declarado que não estava satisfeito com o acordo de paz proposto até então por Teherã. Trump não descarta novos ataques ao território iraniano. O presidente cubano Miguel Díaz-Canel Bermúdez afirmou em publicação nas redes sociais que Donald Trump, presidente dos Estados Unidos, tem elevado de maneira perigosa e sem precedentes as ameaças de agressão militar contra Cuba. Também disse que não vai se render a nenhum agressor e pediu uma posição da comunidade internacional. As declarações ocorrem depois de Trump afirmar na última sexta-feira que poderia assumir o território cubano após o fim da guerra contra o Irã. Segundo o Instituto Nacional de Meteorologia, São Paulo deve ter um domingo de frio, com queda acentuada de temperatura, mínima de 15, máxima de 19 graus e previsão de garoa à tarde e à noite. Nessa segunda-feira, as temperaturas devem permanecer amenas, variando entre 14 e 23 graus. Deve haver formação de névoa úmida ao amanhecer e potencial para pancadas de chuvas rápidas e isoladas à tarde. Mais notícias em uma hora.
0: Obrigada, Isabela. Agora, um breve intervalo, o Chat MPB volta já. 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
6: Meio-dia e 59 minutos, esse é o Chat MPB, parceria entre a Rádio Cultura Brasil e a Universidade Presbiteriana Mackenzie. Programa feito por estudantes de jornalismo com supervisão de profissionais da Rádio Cultura. Nessa segunda hora, você confere uma reportagem sobre a exposição Fotografia Sem Câmera. Agora é hora de ouvir Di Melo aqui no Chat MPB, o programa que mexe com a sua inteligência.

0: Não perca tempo. 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
1: Bom Senso, com Tim Maia, composição dele. Abrindo o bloco Se o Mundo Acabasse em Mel, Didi Melo, na voz dele.
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1: Uma exposição que propõe um novo jeito de olhar para a fotografia, sem câmeras tradicionais e longe da pressa das imagens digitais. Na reportagem a seguir, eu trago a mostra Fotografia Sem Câmera, da professora do curso de Publicidade e Propaganda da Universidade Presbiteriana Mackenzie, Nancely Ruminick, que convida o público a desacelerar e experimentar o tempo da imagem. A fotografia está em todo lugar, no celular, nas redes sociais, no ritmo acelerado do cotidiano. Mas e se, em vez de velocidade, a proposta fosse desacelerar o olhar? A exposição Fotografia Sem Câmera, da fotógrafa Nancely Ruminick, convida o público a fazer uma pausa. Em cartaz na Livraria na Nuvem, no Bixiga, a mostra apresenta imagens feitas a partir de um processo artesanal, sem o uso de câmeras tradicionais.
3: Na prática, a fotografia sem câmera, ela aponta para processos em que a imagem final não depende do aparelho fotográfico tradicional. No caso da minha exposição, as fotos foram feitas com diferentes modelos de câmera pinhole. Algumas tiveram bases fotográficas de filme, tanto colorido quanto preto e branco, e outras a base foi o papel fotográfico, sendo todo o processo totalmente artesanal, do início da confecção da câmera até a revelação da foto.
1: A técnica utilizada é a pinhole, também conhecida como fotografia de buraco de agulha. Em vez de lentes sofisticadas, o que se tem é um pequeno furo por onde a luz entra e forma a imagem.
3: Essa câmera artesanal, ela tem apenas um furinho, que é a entrada da luz. É por onde vai entrar a luz, que seria ali uma junção de diafragma e obturador ao mesmo tempo. Então, a pessoa que não está acostumada com o analógico, que não teve vivência do processo analógico, tem mais dificuldade para entender. Mas aí é que acontece a mágica, que o nascimento da fotografia, a origem da fotografia é algo muito simples mesmo. É através da câmera escura, que era apenas uma caixa, totalmente sem luz dentro, e apenas um furinho, que ia proporcionar a entrada de luz. Dessa maneira, a imagem que estava lá fora passaria pelo furinho de ponta cabeça, né, de maneira invertida, e ia ser projetada na parede oposta. Então o processo, na verdade, é muito simples.
1: Mas o resultado está longe de ser comum. As câmeras são feitas com materiais simples, como latas e caixas, o que torna cada fotografia única e imprevisível.
3: Construir câmeras com latas, caixas e até bobinas de filme é aceitar o impreciso como linguagem. Porque cada objeto carrega suas falhas, seus vazamentos, seu tempo diferente. E tudo isso atravessa a imagem, aparecendo no resultado final. O uso de materiais simples faz com que cada câmera seja única. E isso reflete no resultado final. Dessa maneira, essas câmeras artesanais, elas não são precisas ou previsíveis. O resultado é uma fotografia não controlada. É algo que se revela aos poucos. Entre luz e acaso, podemos dizer. Então, nesse caso, eu posso dizer que é menos sobre capturar e mais sobre deixar acontecer.
1: Para Nancely, trabalhar com a técnica pinhole vai além de uma escolha estética. É também uma forma de ressignificar o próprio ato de fotografar.
3: Para mim, fotografar com câmera pinhole, esse processo que exige realmente muito mais tempo e imprevisibilidade, significa fazer arte. Significa ser uma artista visual, que vai brincar, que vai desenhar essa fotografia. E esse desenho é feito como? É feito com essas câmeras de lata, de madeira, de plástico. Acredito que esse processo, esse modo, ele desacelera toda a cadeia do processo fotográfico. Como não existe uma automatização, cada imagem ela exige mais atenção, presença, observação. Isso acaba transformando a fotografia numa experiência mais sensível. Que o resultado não é apenas uma captura, um clique, um apertar de botão, mas uma construção.
1: No Mais do que uma técnica, o trabalho também propõe uma reflexão sobre o excesso de imagens na contemporaneidade.
3: Nós nunca fotografamos tanto, né? Todo mundo fotografa o tempo todo e tudo. Mas isso não significa que a gente se relacione melhor com essas imagens. Hoje a fotografia está muito mais ligada à velocidade e ao compartilhamento imediato do que à apreciação, à espera de um momento decisivo, né? Como dizia Cartier-Bresson, do que no resultado final. Eu até brinco com meus alunos que eu falo, a fotografia não é só apertar um botão, a gente tem que olhar, pensar. E eu insisto ainda nas minhas aulas, que não são de pinhole, são de fotografia digital também, na universidade, eu comento que o aluno tem que olhar naquele visorzinho pequenininho lá, no visor real da fotografia, não na tela.
1: Na contramão dessa lógica da instantaneidade, a técnica de fotografia pinhole exige tempo, atenção e presença, onde clique não é instantâneo e pode durar minutos.
3: Eu espero que, ao entrar na exposição e se deparar com as imagens, cada pessoa sinta vontade de fazer uma pausa e se perguntar, como essa foto foi feita sem uma câmera? Temos aqui na exposição fotos com 2 minutos, 5 minutos e com 30 segundos. E que nesse tempo dilatado, a imagem deixa de ser só um registro e passa a ser uma experiência, uma grata experiência.
1: A exposição também surpreende quem chega despretensiosamente na livraria e se depara com uma das câmeras artesanais logo na entrada, feita em uma lata de sardinha. Fotografia sem câmera, da professora do curso de Publicidade e Propaganda da Universidade Presbiteriana Mackenzie, Nanceli Ruminick, fica em cartaz até o dia 30 de maio, na livraria Na Nuvem, na rua 13 de maio, número 744, no Bixiga, em São Paulo. A visitação acontece de quinta a sábado, das 2 da tarde às 9 da noite, e aos domingos, das 11 da manhã às 6 da tarde. A entrada é gratuita. Na sequência, fique com Belchior.

0: Fotografia 3x4 de Belchior com ele.
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0: Estamos ao vivo com o Chat MPB, com você, Los Hermanos.

0: Com O Grilo, deles, Serenata Existencialista. Antes, com Los Hermanos, Último Romance, de Rodrigo Amarante.
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0: É hora de ouvir aqui no Chat MPB o quadro Literárias, com a professora do curso de Letras da Universidade Presbiteriana Mackenzie, Lígia Mena.
2: Olá, sejam bem-vindas e bem-vindos. Este é o Literárias e eu sou Lígia Mena. Qual foi o último livro que você leu? Certamente já deve ter ouvido falar que os brasileiros, em sua maioria, não leem. Hoje vamos refletir sobre leitura e o acesso aos livros. Segundo pesquisas com a sexta edição dos Retratos de Leitura no Brasil, de 2024, do Instituto ProLivro, 53% da população brasileira é considerada não leitora, sendo que apenas 47% dos brasileiros acima de 5 anos leram ao menos parte de um livro nos últimos 3 meses. Realmente, um quadro preocupante que nos leva a alguns pontos de reflexão. Já falamos aqui que a literatura é um direito de todos, fator imprescindível para a formação integral do indivíduo, inerente à humanização, conforme aprendemos com Antônio Cândido, uma das maiores referências na área dos estudos literários. Cândido nos diz, abre aspas, a literatura desenvolve em nós a cota de humanidade na medida em que nos torna mais compreensivos e abertos para a natureza, a sociedade e o semelhante. Fecha aspas. Assim, o quadro se complica, pois a maioria dos brasileiros não usufrui desse direito fundamental. Mas como tem sido o acesso dos brasileiros à leitura? Sabemos que muitas escolas e professores têm feito um trabalho primoroso para a formação dos leitores, principalmente na infância. Mas por que ainda temos tantos jovens e adultos não leitores? Podemos apontar vários motivos para que os brasileiros, em sua maioria, não leiam. Os livros ainda são caros, há pouco acesso à leitura gratuita, há muitos analfabetos funcionais, a educação básica é ineficiente, apesar das jornadas de trabalho que impedem que boa parte das pessoas se dedique à leitura, a cultura e a leitura ainda são considerados um privilégio de uma elite, a leitura não é valorizada em nossa cultura, as redes sociais dominam o tempo que seria dedicado à leitura, faltam políticas públicas e por aí vai. Longa é a lista para um problema tão antigo. Mas eu tenho uma visão otimista sobre esse assunto e vou citar algumas iniciativas muito importantes que tenho observado por aí. Primeiramente, é preciso lembrar que as bibliotecas públicas são espaços incríveis para a promoção de leitura, com empréstimos gratuitos de livros, com rodas de leituras e muitos eventos, inclusive com troca de livros. Infelizmente, há ainda um déficit de bibliotecas pelo país e os centros urbanos são privilegiados. Observo também a multiplicação de clubes de leituras presenciais ou virtuais para todas as idades e gostos. Há ainda muitas feiras e festivais literários por todo o país, com públicos variados e cada vez maiores, sem falar nos saraus e batalhas de declamações de poemas, como os slams. Na internet e redes sociais, podemos encontrar ainda vários perfis dedicados à promoção de leitura. Editoras, escritores, pesquisadores, influencers ou simplesmente amantes da literatura. Recentemente, foi lançada a plataforma MEC Livros, biblioteca digital do Ministério da Educação, com cerca de 8 mil exemplares e acesso gratuito. Ainda a biblioteca digital Biblion, de São Paulo, para todo o Brasil, e o antigo projeto Gutenberg, com muitas obras antigas à disposição. Todas essas iniciativas são muito importantes e dão oportunidade de acesso aos livros e a trocas de experiências leitoras incríveis. Mas ainda é pouco. É preciso levar o não leitor a ter contato com esse universo, proporcionar a todos o direito à literatura. E você já sabe, isso se faz na educação básica, com políticas públicas bem estruturadas e com forte cobrança da sociedade em geral. Ouçam agora, Nenhum Dia, voz e composição de Djavan. Uma observação. Podemos ler em dias frios, chuvosos, quentes e ensolarados em qualquer lugar. Eu sou Lígia Mena. Até o nosso próximo encontro no Literárias, aqui no Chat MPB.

0: Encerramos o Literárias de hoje ouvindo Nenhum Dia, na voz do autor, Djavan. Você pode conferir esse quadro com a professora Lígia Mena na edição da próxima sexta-feira, dia 8 de maio, do Chat MPB, a partir da 1 da tarde. O Museu Catavento é um dos principais espaços dedicados à ciência e à tecnologia no país e propõe ao público uma experiência interativa voltada para todas as idades. O espaço é organizado em 4 sessões: Universo, Vida, Engenho e Sociedade, que levam o visitante por diferentes áreas do conhecimento, explorando desde o funcionamento do corpo humano e dos ecossistemas até fenômenos do espaço e invenções tecnológicas. Para quem quer visitar, o Catavento funciona de terça a domingo, das 9 da manhã às 5 da tarde. Os ingressos custam R$ 18 a inteira, com entrada franca às terças-feiras. O museu fica na Avenida Mercúrio, no Parque Dom Pedro II, na região central de São Paulo. 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Esse é o Chat MPB, no ar, do meio-dia às 3 da tarde. Quem canta agora é Raul Seixas.
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0: De Guilherme Arantes, Lindo Balão Azul, na voz de Moraes Moreira, Baby do Brasil, Ricardo Graça Mello, Bebel Gilberto e Aretha. Abrindo o bloco, O Carimbador Maluco, de Raul Seixas.
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0: Em São Paulo, 1h45, estamos ao vivo com o Chat MPB, o programa que mexe com a sua inteligência. Fique com Elza Soares.
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0: com Gonzaguinha, dele começaria tudo outra vez. Abrimos o bloco com Cartola cantando Tive Sim, composição dele.
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0: Vamos às notícias com Vitória De Paula. Boa tarde, Vitória.
2: Boa tarde, Fernanda. Boa tarde, ouvinte. O Exército de Israel emitiu hoje um alerta urgente pedindo para que moradores de 11 cidades e vilarejos do sul do Líbano deixem suas casas e se afastem ao menos 1.000 metros em direção a espaços abertos. As áreas estariam sendo ocupadas pelo Hezbollah. Os militares ainda afirmaram que as operações que fazem na região têm como alvo o grupo, após uma possível violação do acordo de cessar-fogo. O governo de Pernambuco decretou hoje situação de emergência em 27 cidades atingidas pelas fortes chuvas. A medida, que possui validade de 180 dias, agiliza ações emergenciais, amplia a assistência às famílias e possibilita a solicitação de ajuda do governo federal. Até a última atualização, foram registradas 6 mortes, mais de 1.600 desabrigados e mais de 1.300 desalojados, segundo a Defesa Civil. A Comissão Especial da Câmara dos Deputados deve analisar a proposta do fim da escala 6x1, que deve iniciar pelo estado da Paraíba, os debates sobre a redução da jornada de trabalho. De acordo com parlamentares, a expectativa é que o primeiro seminário ocorra na próxima quinta-feira, com a presença do presidente da casa, Hugo Mota. São Paulo e Belo Horizonte também devem receber debates ainda no mês de maio. Mais notícias em breve.
0: Obrigada, Vitória. Vamos para um rápido intervalo. O Chat MPB volta já. 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
3: 2 horas e 1 minuto, estamos de volta com o Chat MPB. Nessa próxima hora, reportagem sobre o teatro musical brasileiro, agenda cultural e música, no ar, Pitch.

0: Com Charlie Brown Jr. e Negra Lee, deles não é sério. Antes, na sua estante, compite composição dela.
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0: O teatro musical brasileiro vive um momento de destaque. Cada vez mais montagens levam para os palcos as histórias de grandes nomes da música popular brasileira, unindo dramaturgia e canções que já fazem parte da identidade cultural do país. A repórter Vitória De Paula traz mais informações sobre o assunto.
2: Nos palcos, o espectador tem encontrado cada vez mais espetáculos que contam histórias de ícones da música popular brasileira, unindo dramaturgia com canções que já fazem parte da identidade cultural brasileira. Nomes como Rita Lee, Cazuza, Elis Regina e Ney Matogrosso são o centro de produções de sucesso que lotam teatros de todo o país. O diretor, dramaturgo e fundador do prêmio Bibi Ferreira, Mailo Silva, explica os prováveis motivos para a expansão desse gênero.
3: O teatro musical se tornou um elemento cultural importante dentro da nossa sociedade, e as biografias desses artistas, elas são interessantes para o público, né? O público sempre teve interesse em saber como é a vida íntima de cada artista, então os musicais acabam se tornando uma possibilidade da gente saber como foi a vida daquele artista, de descobrir curiosidades, elementos particulares da vida deles, e ainda ouvir as canções que foram um grande sucesso, né? O teatro musical, ele tem uma das suas potências é a música, né? A música tem esse poder de chegar num lugar onde a palavra falada não chega.
2: Os dramas da vida são extremamente importantes para a criação de um espetáculo biográfico. Segundo Marlos, para prender a atenção do público, é preciso encontrar bons personagens.
3: Sejam alguns critérios que podem ser levados em consideração. Acho que o primeiro deles é o fato da sua vida ser interessante, né? O quanto, quantas dificuldades esse artista passou para chegar e construir a sua carreira. Ninguém está interessado em assistir um espetáculo em que não acontece nada. Se a pessoa nasceu numa família que não tem muitos conflitos, teve uma boa educação, ele não teve dificuldade, essa história vai ser difícil de ser contada. Pode parecer estranho isso que eu estou falando, mas quanto mais dificuldades a pessoa ou o artista passou para chegar ao sucesso, para atingir o seu objetivo, mais interessante vai ser esse espetáculo. E eu acho que o outro ponto é ser um artista conhecido, né, que tenha atingido algum sucesso.
2: Essa relação entre música popular e teatro não é de hoje. Desde o teatro de revista, nos anos 1920, artistas lançavam canções nos palcos antes mesmo que elas chegassem ao rádio, como explica o dramaturgo.
3: O teatro musical brasileiro, ele sempre teve uma ligação muito íntima com a música popular brasileira, né? Então, Noel Rosa, Lamartine Babo, Braguinha, todos esses compositores, Ari Barroso, todos esses compositores, eles lançavam as suas músicas nos teatros, nas revistas, para depois elas fazerem sucesso nas rádios. Então, eu acho que há uma ligação íntima entre os dois elementos. Eu acredito que hoje isso esteja um pouco mais separado, no sentido de que o teatro musical tem usado de grandes artistas, da história de grandes artistas, para construir novas histórias. Naquele período, muitas canções compostas por grandes artistas da MPB eram usadas no teatro como repertório. Com exceção, acho que do Zé Cabaleiro e do Chico César, que são mais ligados ao teatro. Os outros compositores não têm tido essa ligação íntima, o que para a gente faz muita falta, porque trabalhar com grandes artistas, grandes compositores, é sempre magnífico e importante.
2: Chico Buarque é, sem dúvidas, um dos grandes nomes dessa modalidade. Peças como Ópera do Malandro, Gota d'Água e Roda Viva de Chico se tornaram clássicos do teatro brasileiro. Levar músicas conhecidas ao palco exige cuidado. Marlos Silva explica os desafios para a escolha da música nas narrativas.
3: Normalmente, um dramaturgo, ele tenta encaixar a criação das canções dentro da narrativa da história. E não necessariamente essa construção, ela faz muito sentido, ou ela aconteceu de forma linear. Mas é muito comum a gente ver isso, né? Ou então pegar a música do Cazuza, o Exagerado, E aí ele, numa discussão, coloca lá, ah, exagerado, jogado a seus pés, como se fosse esse o motivo da pessoa compor. E não necessariamente é, às vezes a inspiração do artista que compôs a canção está em outro lugar, né?
2: De acordo com o fundador do prêmio Bibi Ferreira, há diferentes formas de trabalhar os repertórios. Em alguns casos, a narrativa segue a biografia do cantor e em outros a história é ficcional e utiliza apenas as canções como trilha sonora.
3: As músicas, mesmo quando os artistas não são o foco do musical, as músicas podem compor trilhas sonoras importantes. Inclusive, há um nome para esse tipo de musical que a gente chama de jukebox. Com relação ao processo, eu acho que se a gente está fazendo um trabalho sobre biografia de um cantor, você vai tentar trabalhar dentro de uma linha cronológica e inserindo as canções dentro da história. E aí depende muito da escolha do dramaturgo, como ele vai querer contar essa história, se ele quer trabalhar através de flashback, uma linha cronológica das músicas, e isso é uma escolha bem característica do dramaturgo. Mas se você for trabalhar num formato, por exemplo, jukebox, como Mamma Mia, em que você pega uma história e insere as músicas e as músicas vão contando essa história.
2: Uma dúvida comum sobre o gênero é, na verdade, entender qual a diferença de um teatro musical para uma cinebiografia. Marlos nos ajuda a compreender essa questão.
3: Eu acho que o teatro musical, ele ainda tem como uma característica dramatúrgica, falando única e exclusivamente, que seria o fato de tentar inserir as músicas justificando elas dramaturgicamente para que elas façam com que a história desenvolva, que a história vá caminhando para frente. Falando da parte estética, eu acho que nesse sentido, o que mais diferencia é que um musical teatral, necessariamente os personagens precisam cantar.
2: Os musicais biográficos celebram a memória da MPB e ajudam a manter viva as histórias de grandes personagens nacionais. Vitória De Paula para o Chat MPB.
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0: Vamos ouvir Chico Buarque com o conjunto MPB 4.

0: com o conjunto MPB4 e Chico Buarque, dele Roda Viva.
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0: Em São Paulo, 2h21, estamos ao vivo apresentando o chat MPB. O melhor da música brasileira você ouve aqui. Agora, Itamar Assunção e as Orquídeas do Brasil.

0: De Itamar Tropicália e Valmir Brito, Senegal, com a banda Reflexos. Antes de Itamar Assunção, com ele e as Orquídeas do Brasil, Tristes Trópicos.
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0: Vamos às notícias com Felipe Rodrigues. Boa tarde, Felipe.
2: Boa tarde, Fernanda. Boa tarde, ouvinte. Duas mulheres de origem sudanesa morreram na madrugada de hoje na tentativa de atravessar o Canal da Mancha, que separa a França e o Reino Unido. O acidente aconteceu em um barco inflável que transportava mais de 80 pessoas. Depois que o motor parou de funcionar, o barco ficou à deriva. Essa é a terceira ocorrência desse tipo em pouco mais de um mês na região. As travessias são clandestinas e visam a chegada às terras britânicas. O governo iraniano, neste sábado, que cabe aos Estados Unidos decidir entre retomar o confronto ou avançar pela via diplomática. De acordo com Kazem Gharibabad, vice-ministro das Relações Exteriores, a decisão está nas mãos dos americanos, porque o Irã já apresentou uma proposta para encerrar permanentemente a guerra. A Petrobras anunciou neste sábado um aumento de 19,2% no preço do gás natural vendido aos distribuidores. O reajuste está relacionado à guerra entre Estados Unidos e Israel contra o Irã. A mudança anterior havia sido feita em fevereiro, antes do início do conflito. A estatal ainda elevou, nesta semana, o preço do combustível de aviação em 18%.
0: Obrigada, Felipe. Vamos para um breve intervalo. O Chat MPB volta já. 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
6: 2 horas e 31 minutos. Voltamos do intervalo com Beth Carvalho.

0: Ouvimos uma dobradinha com Beth Carvalho. Primeiramente, Andança, de Edmundo Souto, Danilo Caymmi e Paulinho Tapajós. Depois, Chega de Saudade, de Tom Jobim e Vinícius de Moraes.
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0: 2 horas e 38 minutos, o programa segue com o Hermeto Pascoal.

Ouvimos com Rita Lee e Roberto de Carvalho, Voando, Neo Blue de Pinto de Blue, versão de Rita Lee para a música Volare, de Domenico Modugno e Franco Migliati. Antes, com Hermeto Pascoal, dele, Aquela Valsa. A Universidade Presbiteriana Mackenzie recebe no dia 6 de maio a terceira edição do evento São Paulo para Todos, a contribuição de refugiados e imigrantes para a nossa cidade. A iniciativa busca promover o diálogo e o intercâmbio cultural, além de dar visibilidade às experiências e aos desafios de refugiados e imigrantes que vivem na capital paulista. Participam do encontro Hortense Imbuí, refugiada da República Democrática do Congo e ativista formada em Direito Econômico e Social. Musa Hashimi, refugiado afegão formado em Direito e Ciências Políticas. Laura Velasquez, venezuelana que trabalhou por 8 anos no Ministério do Trabalho da Venezuela. E Shogofa Faramandi, refugiada afegã e representante da ONG Arro. O evento é organizado por alunos do curso de jornalismo do Mackenzie, sob orientação da professora Patrícia Paixão. O encontro acontece na quarta-feira, dia 6, das 9h20 às 11 horas da manhã, no auditório Reverendo Wilson, na rua Piauí 143, em Higienópolis. A programação inclui também um momento cultural e é aberta ao público com entrada franca. Com você, Roberta Sá.

0: com Teresa Cristina, dela, Pedro e Teresa. Abrindo bloco com Roberta Sá, de Chico Buarque, essa moça tá diferente.
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0: Rádio Cultura Brasil, 2 horas e 54 minutos, no momento 19 graus aqui na Água Branca.
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0: Agora o trânsito na cidade de São Paulo e nas estradas paulistas com Isabela Vitiello.
2: No momento, temos 73 quilômetros de congestionamento na capital paulista. Os maiores índices estão na região sul, com 21 quilômetros, e na norte, com 18 quilômetros de lentidão. Entre as principais estradas, a Rodovia dos Imigrantes está com congestionamento entre os quilômetros 70 e 46, no sentido São Paulo, devido ao excesso de veículos. A Rodovia Anchieta está com congestionamento no trecho entre os quilômetros 54 e 46, também no sentido capital. O sistema Anchieta Imigrantes enfrenta trânsito por conta da volta de motoristas que desceram a serra durante o feriado prolongado.
0: Obrigada, Isabela.
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0: E para encerrar o nosso programa, Elis Regina.

0: Encerramos o programa com Elis Regina cantando Madalena, de Ivan Lins e Ronaldo Monteiro de Souza. Chegamos ao fim do Chat MPB, parceria de conteúdo da Rádio Cultura Brasil com a Universidade Presbiteriana Mackenzie. Eu sou Fernanda Freire e comigo na produção estiveram Vitória De Paula e Isabela Vitiello. Na mesa de som, Felipe Rodrigues, trabalhos técnicos e montagens de Doni Parucci. Revisão de roteiro e coordenação acadêmica são da professora Patrícia Paixão, apoio técnico de Toninho Silva e supervisão de Adriana Braga. Obrigada pela companhia nessas 3 horas. No próximo fim de semana, o apresentador João Malandrin será sua companhia aqui no Chat MPB. Você pode acompanhar o melhor da programação deste fim de semana na edição resumida do Chat MPB. Sexta-feira, 8 de maio, a partir da 1 da tarde. Espero você lá.
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2: 15 horas.
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0: Olá, muito boa tarde para você ligado aqui na Rádio Cultura Brasil. Eu sou o Alexandre Ingrevalo e está começando o nosso Estúdio 77. Bem-vindos, fique com a gente.

Na Rádio Cultura Brasil, ouvimos Ednardo, parceria dele com Climério, Enquanto Engoma Calça. E antes, abrindo esse bloco, sai Guarabira deles, Sobradinho. Agora tem Chico César.

0: Ouvimos Milton Nascimento e Danny Black juntos, música do Danny Black Maior, e antes Chico César, dele mesmo, Estado de Poesia.
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Mariana de Moraes, na composição de Dorival Caymmi, A Mãe d'Água e a Menina. Abrindo esse bloco aqui pela cultura, ouvimos Adriana Calcanhoto, vocais de Marisa Monte, música do Péricles Cavalcante, Porto Alegre. Na sequência tem Jorge Benjor.

0: Roberto Carlos, dele Erasmo Carlos, as curvas da Estrada de Santos, registro ao vivo. Antes Jorge Benjor, dele mesmo, os alquimistas estão chegando.
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Aqui na Rádio Cultura Brasil ouvimos Maria Rita, Dinair Serra e Marco Antônio, Saco Cheio, e antes Rodrigo Maranhão, dele mesmo, Recado. Agora tem Elis Regina, num encontro póstumo permitido pela tecnologia com Pedro Mariano.

Gal Costa e Marina Sena juntas, relendo para Lennon e McCartney, música de Loborges, Fernando Brant e Márcio Borges. Antes, Elis Regina e Pedro Mariano juntos, nesse dueto permitido, né, pela tecnologia, esse dueto póstumo. Nós ouvimos a parceria de Tavito e Zé Rodrigues, Casa no Campo. Seguindo aqui pela cultura, agora tem Maria Bethânia.

0: Silva, de Marisa Monte e Arnaldo Antunes. Não vá embora. Vamos a um rápido intervalo. Estúdio 77 volta daqui a pouco.
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5: 15 horas 59 minutos.
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0: Eu sou o Alexandre Ingrevalo e esse é o Estúdio 77, de volta aqui pela Rádio Cultura Brasil. Fique com a gente.

Aqui na Rádio Cultura Brasil, nós ouvimos Roberta Sá na música de Pedro Luiz, No Braseiro. E eu abri esse bloco com Celso Viáfora, dele Vicente Barreto, A Cara do Brasil. Agora tem Tom Jobim e Milcha.

Quarteto Jobim Morelenbaum, na parceria de Tom Jobim e Luiz Bonfá Correnteza. Antes, outra parceria de Jobim, só que com Jararaca Boto, registro do próprio Tom Jobim acompanhado por Miúcha. Na sequência aqui na Cultura tem o duo Ana Vitória.

0: Vanessa da Mata e Ben Harper juntos, parceria deles, Boa Sorte. Antes, Ana Vitória, música de Ana Caetano, Ai Amor.
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Esse foi Edu Krieger, dele mesmo, Graziella, antes outra composição do Edu Krieger, só que na gravação de Pedro Miranda, Coluna Social, e eu abri esse bloco com O Encontro de Elis Regina e Gilberto Gil, música do Gil, Coluna Social. Agora tem Chico Buarque e Hamilton de Holanda ao bandolim.

0: 5 a seco na música de Vinícius Calderone, Vou Mandar Pastar. E eu abri esse bloco aqui na Cultura com Chico Buarque, Hamilton de Holanda, Ao Bandolim. Música do Chico, Vai Trabalhar Vagabundo.
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0: Beto Guedes, Dele Lo Borges e Fernando Brant, Feira Moderna. E assim encerramos o Estúdio 77 de hoje, a trilha sonora da sua tarde aqui na Rádio Cultura Brasil. Eu sou o Alexandre Ingrevalo e agradeço pela sua companhia. Até a próxima.
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3: 17 horas.
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0: Salve, Chicão, tudo bem aí?
1: Ô, seu Teixeira.
0: Ô, rapaz, mas hoje eu tô feliz, hein?
1: É.
0: Hoje o balaio tá bom demais a conta.
1: É uma maravilha.
0: Hoje o balaio recebe com muita honra, com muito orgulho e com muito carinho a grande, a magnífica Roberta Miranda.
2: O programa que eu amo. Amo, adoro.
0: Eita, programa que nós já
2: vimos. Eita, programa bom.
1: Então vamos conversar.
2: Vamos conversar.
0: Um imenso prazer de receber uma personalidade, uma artista muito significativa, muito impressionante, muito querida, muito talentosa, muito carismática, um patrimônio da cultura musical brasileira. Uma história linda para contar e músicas maravilhosas para cantar. Minha amiga Roberta Miranda.
2: Bom, o que a gente fala depois disso, nossa senhora?
0: Falamos
2: disso. A honra é toda minha. É o que eu estava falando aqui em off. A honra é minha, a honra é da música popular brasileira e de grandes artistas da música sertaneja. Ter você,
0: que bom.
2: Você é ídolo de muitos, inclusive meu.
0: Oh, que obrigado.
1: Roberta é Vossa Majestade, né?
2: Chico.
0: Grande... Sua Majestade, né, Roberta Miranda? Né?
2: Prazer, viu, Chico?
1: Prazer é meu receber
2: prazer
1: você
2: mesmo.
1: Aqui ao lado de meu pai e poder presenciar esse encontro.
2: Conseguiu fazer eu ficar tímida, cara, olha aí.

0: Como começa a composição na sua vida? Como que foi esse aflorar musical para você?
1: Nossa, eu lembro nitidamente da idade, porque teve uma situação muito importante, né, também na minha vida. E quando a gente tem datas significativas, a gente não esquece jamais. A minha mãe era uma pessoa que praticamente quase todos os dias da vida dela, ela tinha muitas dores, isso por toda a vida, né? Eu digo que eu nasci no embalo da dor de minha mãe. Por quê? Porque quando nós morávamos em João Pessoa, a parte da casa caiu em cima das costas de minha mãe. E naquele tempo, a gente está falando isso quantos anos atrás, não tinha um médico especialista que visse o que aconteceu. Ela foi no tio dela, e ele deu alguns remédios, algumas coisas, e ela ficou muito corcunda, mas ficou muito, porque afetou a coluna. Então, eu vivia muito angustiada, até que um dia, eu acho que eu não aguentei mais, já tinha 14 anos, 15 anos por aí, fui no sapateiro, chama-se Antônio, que morava do lado da minha casa em São Miguel Paulista, na Vila Mara, olhei assim, no armário tinha um violão, retirei aquele violão, limpei o violão, peguei um pedaço de papel, aquele papel de padaria marrom, uma caneta, peguei o violão e comecei a escrever. Não peça para te explicar o que eu já não consigo entender, Maria, sou sangue tua carne, conheço tuas entranhas, me esconde das grandes ciladas, Maria, me põe para dormir, tua mão delicada escreve a estrada que eu deva seguir. Maria, oculta minha face, às vezes preciso mentir. Por quê? Porque eu vivia muito angustiado. E quando eu fiz essa música e comecei a cantar, eu percebi que a partir dali eu poderia colocar as minhas angústias, né? Que até então não eram poucas, porque você vê uma mãe todo dia chorando de dor, não é brincadeira, fora. Então, foi assim que nasceu a compositora. Com essa primeira canção, que chama-se Maria, consegui homenagear minha mãe em vida, e daí em diante, Chico, eu disse, eu acho que eu posso escrever um que eu sinto. Foi assim, sem noção de ser uma compositora.
0: E você já tocou no violão?
1: Já toquei no violão. Eu já saí com um violão e letra.
0: Em São Miguel Paulista?
1: Em São Miguel Paulista.
0: Você já tinha vindo de João Pessoa?
1: Eu saí de João Pessoa, cheguei em São Paulo, com 8 anos de idade. Como é linda a mãe natureza.

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0: Isso é referência feminina nesse movimento do sertanejo, nesse meio tão machista, assim. Como é que foi enfrentar isso tudo? Estava treinada?
1: Foi terrível.
0: Barra, né?
1: Se hoje, Renato, a gente percebe que alguns artistas ainda falam do machismo, né? Imagine então isso há 40 anos atrás. Foi uma loucura, tive que enfrentar, você não tem noção, duplas extremamente com a cabeça arcaica, entendeu? Quem é essa mulher? O que, que ela está fazendo aqui?
0: Mulher não vende disco?
1: Não, mulher, isso aí cansei de ouvir,
0: isso,
1: né?
0: Isso era uma coisa que eu lembro desse mito, né? Esse mito urbano. Né?
1: Esse mito aí, isso aí, mulher. Mulher não vende disco. O que, que essa mulher... Nossa, que tanto sucesso essa mulher está fazendo, entendeu? Então, era assim um deboche total. Mas eu sempre tive um foco, né? Sempre fui em frente, entendeu?
0: A Roberta tem uma, é uma referência, né? É uma luz que começou a iluminar o caminho para muita gente, entendeu? Isso é uma... É mais uma das características e um dos méritos, uma das coisas bonitas da sua carreira. Você ajudou a abrir portas, não foi em vão.
1: É porque eu nunca tive essa coisa dentro de mim, assim, do egoísmo, né? Eu sempre olhei o mundo sertanejo como um mundo muito, muito bonito, mas que não tinha mulher. Então eu dizia, peraí, no pop temos, no samba temos muito, né? Temos Clara Nunes, temos Alcione, temos muitas, muitas mulheres. No sertanejo não tinha. Quem é que nós tínhamos para um mundo regional? Tínhamos Inezita Barroso, que a gente tira o chapéu, né?
0: Sempre.
1: Ídolo. Irmãs Galvão também, ídolos, né? Nalva Aguiar, que para mim é a rainha, né, dos rodeios.
0: Inclusive a Nalva, a Nalva é minha madrinha.
1: Eu
0: a
1: amo.
0: Primeira cantora que grava... No, todos os discos da Nalva, ela cantava uma música minha.
1: Que maravilha.
0: A Nalva me deu muita força. Eu tenho a Nalva, assim, dentro do meu coração. Ela é uma pessoa muito importante.
1: Eu imagino.
2: Ela gravou a música que você fez para mim.
0: Eu fiz uma música pro Chico, chamada Douradinho, que foi um dos grandes sucessos da Nalva, entendeu?
1: Que maravilha.
0: A Nalva é uma delícia, uma grande personalidade.
1: E um artista excelente,
0: genial,
1: né? É. E aí, eu queria... E eu não era uma pessoa que ficava assim... Ai, que bom seria que a mulher viesse para o mundo sertanejo e ficasse quieta. Não, eu ia para os rádios, que eu estava estourado com 4, 5 músicas em um ano, então tudo que é rádio queria
0: bons
1: falar
0: tempos,
1: com a Roberta,
0: né?
1: Miranda. Né? E eu ia lá dizer, cadê a mulher para o mundo sertanejo? Gente, está na hora da mulher entrar para o mundo sertanejo. Cadê, entendeu? Vamos acabar com esse machismo. Para você ter uma ideia, 25 anos eu fiquei sozinha, sem entrar ninguém, sem nenhuma menina nova, menina que eu digo assim, nenhuma mulher, né, para esse mundo sertanejo. Depois de 25 anos, aí as meninas começaram a ter o fôlego e entrar nesse mundo sertanejo, né? Hoje, graças a Deus, toda semana a gente tem uma, isso é muito legal.

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4: Balaio, balaio, balaio. A gente mexe com um assunto muito interessante, que é a música da cultura do interior dessa região toda aqui. Sim. É, a gente estava falando em Milionário Zé Rico, por exemplo. O Zé Rico era pernambucano, entendeu?
5: Sim, como meu pai, pernambucano.
4: Pois é, entendeu? Então eu acho que é uma música assim, porque você tocava, a gente esse tipo de música, Tunique Tinoco tocava no Rio Grande do Sul, tocava no Maranhão, tocava em tutu, no quanto é canto, entendeu? Ela tem uma característica de ser uma canção nacional.
5: Sim.
4: Então quando você canta... Quando o Milionário Zé Rico canta, sabe, e outros artistas que a gente nem lembra, mas deve ter um monte, entendeu? De nordestinos cantando essa música da cultura caipira.
5: A música, se ela atravessa, né, os mares, se ela atravessa a fronteira, imagina então dentro do próprio país. Música é música. É, eu sou paraibana. Eu venho de um lugar onde o forró prevalece. Né? Só que de um tempo para cá, a música sertaneja é uma loucura.
6: Você foi visionária nisso, porque sim, você que começou a fazer essa mistura toda.
5: Sim,
6: né,
5: eu fui a primeira artista do sertanejo a colocar a música no Rio de Janeiro, com De Igual para Igual e O Majestade Sabiá, que a gente não via ali preconceito em Rio de Janeiro, é muito difícil. E fui o primeiro artista sertaneja a levar também para o Norte e Nordeste a nossa música sertaneja. Então, para você ter uma ideia, eu fiquei mais de 5 anos só Norte e Nordeste, Norte e Nordeste. Os primeiros anos aqui no interior de São Paulo. E aí eu tive que abastecer o nosso Norte e Nordeste com a música sertaneja durante 5 anos, entendeu? Não saía de lá.
4: É muito forte lá o seu nome, muito forte.
5: Acho que é porque eu sou filha da terra, né?
4: Que terra, hein?

0: Roberta,
1: oi.
0: Eu queria que você falasse um pouco sobre Majestade o Sabiá e qual a importância do Jair Rodrigues na sua vida.
2: Eu acho que a importância é a mesma da Dalva Guiar para o Renato. Porque até então, o artista ele não fala o nome do compositor. E o Jair Rodrigues só falava de Roberta Miranda. Essa música é da Roberta Miranda. A Roberta Miranda me deu essa música. Eu agradeço a Roberta Miranda. E o nome foi fluindo, porque era isso que eu queria. Eu queria o meu nome ali batendo, entendeu? Porque ninguém sabia quem era a Roberta Miranda. Então, foi uma... contribuiu. E como ser humano é lindo, e eu devo muito a ele em relação ao Majestade do Sabiá. Porque Majestade do Sabiá não era para ele, era para o Chitãozinho e Chororó. Eu fui ali com meu violãozinho mostrar essa música para os dois. E o Chororó, não, o Chitão falou, não, eu não quero gravar a música, porque a gente já gravou muita música, fala de pássaro. Tá bom. Nisso ia passando o Jair Rodrigues. Falou, ah, eu estou aqui na Copacabana, acabando de assinar um contrato. Tem alguma música aí, sertaneja? Aí eles viraram e falaram, olha, Jair, a Roberta está acabando de mostrar uma música para a gente, mas a gente não vai gravar. Mostra para o Jair. Eu mostrei. Ah, ele ficou muito feliz. Muito feliz.
0: Hora, né?
2: Aí foi ele quem convidou Chitãozinho e Chororó para participarem de Majestade do Sabiá.
0: Virou um clássico, né? Virou
2: Deus é...
0: Isso, o Jair, inclusive, tem dois momentos na carreira dele maravilhosos relacionados à música do interior. Primeiro foi Disparada, né? E depois a Majestade do Sabiá, que realmente foram consagradores.

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0: eu desde menino assim ouvia suas músicas e eu imaginava, pô, por que que meu pai nunca cantou, né? Junto, porque
1: comigo,
0: nunca...
1: ah, para mim é uma honra.
0: E aí eu acho que esse encontro a gente vai ter, eu vou ter o privilégio de ver aqui.
1: Nossa
0: de...
1: Senhora.
0: Vai... E você escolheu a música.
2: Eu não sei se a gente vai cantar Amora ou se a gente vai cantar Xalana. Mas
1: você
2: qualquer
1: sabe
2: uma das
1: que eu
2: duas
1: chorei
2: que a gente
1: muito
2: cantar,
1: com
2: a gente tá bom, entendeu?
1: Eu, quando naquele trecho de Vou Contar.

0: né? Eu chorava. Minha boca.
1: É uma canção do amor que não veio.
0: Amora. Gente, eu chorava tanto com essa música.

0: Gilsons e a banda Jovem Dionísio fechando o programa com Algum Ritmo, do Francisco Gil com Gabriel Marques. Tivemos ainda o Douglas Germano cantando dele Tempo Velho. E assim chegamos ao fim de mais um Reserva Musical, aqui pela Cultura Brasil. Eu agradeço pela sua companhia. O Reserva tem trabalhos de edição do Carlos Lima. A você um forte abraço, paz e bem. E até mais.
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0: Olá, boa noite. Começando o Caixa Acústica aqui pela Rádio Cultura Brasil. Eu sou o Alexandre Ingrevalo, a produção é de Bruno Lombizani, trabalhos técnicos de Toninho Silva e Altair Borges. Bem-vindos. A gente abre a edição de hoje com Walter Franco.

Aqui no Caixa Acústica, pela Rádio Cultura Brasil, ouvimos Novos Baianos em Os Pingos da Chuva, música de Luiz Galvão, Pepeu Gomes e Moraes Moreira. Antes, abrindo o programa de hoje, Walter Franco, dele mesmo, Respire Fundo. Seguindo agora com O Terço.

Mutantes, tema dos integrantes do grupo Rita Lee. Antes, o terço de César de Mercês e Sérgio Magrão, pano de fundo. O Caixa Acústica continua aqui pela cultura, agora com Jovens Ateus.

Bugarins, de Fernando Almeida e Benque Ferraz, Doce Antes Jovens Ateus, composição dos integrantes do grupo Espelhos. Agora tem Ruvaranas.

Ouvimos Picassos Falsos, música de Humberto F. Pequinho, Quadrinhos. Também nesse bloco, Ruvaranas em Ego, composição de Eric da Rosa, Jorge Rodrigues e Reael de Souza. O próximo bloco abre com Rádio Táxi.

Ouvimos Rich, dele, Alvin L, Lua Lua. Também nesse bloco aqui do Caixa Acústica, pela Rádio Cultura Brasil, ouvimos Rádio Táxi em Um Amor de Verão, música de Cláudio Rabelo, Li Marcucci e Vander Tafo. Seguindo agora com André Prando e Chico Chico.

Nando Reis, música do próprio Nando, Meu Aniversário. Antes ouvimos o encontro de André Prando e Chico Chico, música do Hermes Aquino, Nuvem Passageira. Na sequência tem Ed Star.

0: Erasmo Carlos e Skank juntos em A Banda dos Contentes, parceria do Erasmo com Roberto Carlos. Também nesse bloco é de Estar, de Gilberto Gil, Edith Cooper. Encerrando assim essa edição do Caixa Acústica de hoje aqui pela Rádio Cultura Brasil. A apresentação foi minha. Eu sou Alexandre Ingrevalo. A produção é de Bruno Lombizani. Trabalhos técnicos de Altair Borges e Toninho Silva. A gente agradece a sua companhia. Voltamos a nos encontrar na semana que vem. Até lá.
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2: 19 horas 59 minutos.
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4: Eu sou Fernando Uzeda. Iniciamos esta programação musical com seleção de Inês Medalha e trabalhos técnicos de Toninho Silva.
5: Com Adriana Calcanhoto.

Nausete Della e Arthur Nestrovski, Tupi. Adriana Calcanhoto de Heitor Villa-Lobos e Ferreira Goulart, o Trenzinho do Caipira. Agora, Paulinho da Viola.

0: Marcelo Viana de Pixinguinha e Cícero Almeida, Samba de Fato. Paulinho da Viola de Zorba Devagar e Madeira, E a Vida Continua.
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Zélia Duncan e Zé Cabaleiro, Delis e Galvão, Fox Baiano. Antes ouvimos Rita Lee, de Lawrence Hart e Richard Rodgers, com versão de Rita Lee, Blue Moon. Na sequência tem Arnaldo Antunes.

0: Rodrigo Campos e Curumim, de Rodrigo Campos e Beto Vilares, Brother José. Arnaldo Antunes, dele, Betão Aguiar, Felipe Cordeiro, Lué e Manuel Cordeiro, Ela é Tarja Preta.
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Paula Morelenbaum e Marcos Valle de Johnny Alf, Ilusão à Toa. Bebel Gilberto de Baden Powell e Vinícius de Moraes, Samba da Benção. Agora Maria Bethânia.

Ayrton Moreira, de Hermeto Pascoal e Flora Purim, O Túnel, e Maria Bethânia, de Roberto Mendes e Ordep Serra, Louvação a Oxum.

Luiz Melodia, dele e Renato Piau. Esse filme eu já vi. Marisa Monte, de Antônio Candeia, Preciso Me Encontrar. Agora, Celso Fonseca.

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2: 20h59.
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5: Eu sou o Fernando Uzeda e estamos de volta com nossa seleção musical. Vamos ouvir Marina Lima.